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6: Aquele homem não acreditava em Deus, nem acreditava em homem algum. Para ele, Deus não existia e nenhum ser humano prestava. Ele desconfiava de todo mundo e vivia dizendo isso com clareza. Ele dizia: "Na minha opinião, Deus não existe. Porque se existisse, não permitiria tanta gente ruim nesse planeta." E ao apontar para os homens, para as mulheres, ele sempre achava um defeito. Podia ser o homem mais virtuoso do mundo e ele dizia: "Ah, aquele lá não me engana não, aquele lá não presta, não vale nada." Podia ser a mulher mais meiga e dócil que existisse, e ele apontava, acusando e dizendo: "Dentro dela está uma fera, essa mulher não me engana." Nem as crianças escapavam do seu juízo. Ele não gostava de ninguém, não acreditava no amor e achava que amor verdadeiro também não existia, que todos faziam as coisas por interesse. Ele achava que o único poder no mundo que movia as pessoas era o dinheiro. Por isso, ele fez de tudo para ganhar bastante dinheiro na vida. Passou todo mundo para trás, porque, na sua opinião, enganar os outros era preferível do que ser enganado. E ele, usando este método e esse estilo de vida, conseguiu ajuntar uma considerável fortuna. E aquele homem, que desconfiava de todo mundo, não acreditava em Deus nem no amor, que não gostava de ninguém, aquele homem que achava que ninguém prestava, aquele homem comprou um barco, um veleiro, e ele decidiu fazer uma grande viagem sozinho naquele barco. E tudo estava correndo bem. E ele se gabava: "Que veleiro lindo que o meu dinheiro comprou. Isso é que é vida. Eu não dependo de Deus nem de ninguém. Eu dependo é de mim mesmo, da minha capacidade, da minha grana. É a minha grana que comprou esse veleiro, que me dá esse conforto. É o meu dinheiro que me permite viajar pelo mundo sem dar satisfação a ninguém. Eu não faço parte desse monte de otário que tem no mundo, desse monte de malandros que tem no mundo." E assim ele estava, se gabando, curtindo o seu veleiro em alto mar, quando de repente foi surpreendido por uma forte tempestade. O primeiro vento que bateu fez com que a sua lona caísse. E o vento era tão forte e as ondas agitavam o barco de uma tal maneira que aquele veleiro não resistiu e acabou virando de boca para baixo. E ele, apavorado, bebendo água salgada, se agarrou num colete salva-vidas e ficou ali, pendurado, boiando nas ondas. bebendo água salgada de monte, enquanto vento, tempestade açoitavam o mar, e ele pensava que iria morrer. Naquela hora, ele não tinha condição de dizer: "Meu Deus, me ajude!", porque ele não acreditava em Deus. Naquele momento, ele não podia gritar: "Socorro, alguém faça alguma coisa!", porque não tinha homem algum ou pessoa alguma ao lado dele. Ele era tão orgulhoso que jamais pediria ajuda a alguém. Ele pensou: "Eu vou sair dessa sozinho!" E ele ficou boiando ali naquele colete salva-vidas, sendo arrastado pelas ondas, e assim ficou a noite inteira, bebendo muita água salgada, e assim ficou boiando a noite inteira e o dia seguinte, e sendo arrastado cada vez mais longe, e mais uma noite em alto mar, e de novo outro dia chegando, e ele perdido, cada vez mais perdido, até que desfaleceu de fome, de sede, de cansaço. Ele simplesmente desfaleceu. E nessa condição, continuou sendo arrastado, levado. E quando este homem abriu os olhos, ele viu diante dele um homem simples, de aspecto rude, e ele estava em uma praia. E aquele homem simples, de aspecto rude, colocava água potável na sua boca, que já estava toda enferidada, ressecada. Ele foi reanimando com aquela água que bebia, e ele viu que aquele homem simples e rude que estava diante dele era um caiçara, um pescador, um homem daquele lugar deserto, daquele lugar distante. Fraco, agradeceu pela água, e o pescador o levou para sua cabana. E o pescador lhe disse: "O senhor vai ficar aqui até se recuperar." E ali ele ficou, sendo alimentado, bebendo água de coco, bebendo água fresca, tendo uma cama para dormir, até que se alimentou bem, reanimou-se, recuperou o vigor, e ele estava bem. E feliz da vida por ter sobrevivido àquela tragédia, aquele naufrágio, ele disse para o pescador: "Meu amigo, eu quero te recompensar. Eu sou um homem muito rico e você mora aqui nessa praia deserta. Eu quero te recompensar, te dar dinheiro para você comprar um motor de popa, um barco melhor. Eu quero te recompensar para que você reforme a tua casa. Quanto você quer de dinheiro?" E o pescador disse: "Eu não quero nada." "Mas como não? O senhor salvou a minha vida. O senhor merece uma recompensa. Me diga aí, quanto é que o senhor quer? Pode falar a quantia que quiser que eu pago." E o pescador disse: "Eu não quero nada. O que eu fiz, qualquer outra pessoa teria feito. Encontrando o senhor naquela situação, teria lhe ajudado. Não fiz nada demais, não quero o seu dinheiro por causa disso." E aquele homem mau, avarento, que desprezava todo mundo, que sempre dizia que ninguém presta, que ninguém vale nada, que todo mundo faz as coisas por interesse, ele não se conformou com a resposta daquele pescador e insistiu: que é isso, meu amigo? Eu estou lhe oferecendo dinheiro, dinheiro para mudar a sua vida, dinheiro para resolver os seus problemas, e depois eu quero dar, o senhor salvou a minha vida, fale logo quanto que o senhor quer de dinheiro." E o pescador, mais uma vez, disse: "Eu não quero nada. Eu não fiz nada demais. Entendo a sua gratidão, mas eu não quero receber dinheiro por aquilo que eu fiz. Fiz o que qualquer outra pessoa teria feito. Eu não quero dinheiro por causa disso." E aquele homem mal, desconfiado, sentiu muita vergonha. Muita vergonha mesmo. E ele ficou pensando que talvez as pessoas que moram em praias desertas ou ilhas, ou pessoas simples, não tenham o mesmo interesse e ambição das pessoas da cidade. A cultura é outra, a necessidade é outra. Ele queria encontrar algo que fizesse aquele homem se sentir recompensado. Então ele disse: meu amigo, o que o senhor gostaria que eu lhe desse então para o senhor viver melhor aqui nessa praia deserta? Eu já vivo bem demais, eu não quero nada, eu sou muito feliz. E o homem mau, avarento, disse: mas eu quero lhe ajudar, eu quero melhorar a sua vida. Não, minha vida já está ótima. Eu tenho tudo o que eu preciso, vivo bem, tenho paz, não preciso de mais nada. Então me diga o seu nome, vai. Me fala o seu nome. Tá bom. Eu vou pedir uma coisa para o senhor, então. E o homem rico, mau, avarento, que desconfiava de todo mundo, que não acreditava no amor nem na caridade, que não acreditava em Deus, em ninguém, aquele homem perguntou: muito bem, diga, vai, fala, o que é que o senhor quer? E o pescador disse: eu vou lhe pedir uma coisinha só. Vai, fala, fala, o que é? E o pescador, que não sabia nada da personalidade nem do passado daquele homem, aquele pescador disse assim: olha, quando o senhor voltar para a sua casa, quando o senhor voltar para os seus, e quando as pessoas lhe perguntarem quem foi que o salvou, não diga o meu nome. Como não? Vou dizer sim. Não, não diga o meu nome. Eu só estou lhe pedindo isso. Não diga a ninguém o meu nome. Quando alguém lhe perguntar quem foi que te salvou, diga a verdade. Diga que foi Deus. E aquele pedido, pedido simples de um homem feliz, de um homem que acreditava em Deus, envergonhou mais ainda o homem mau e avarento, porque durante toda a sua vida ele disse que Deus não existia. E agora, quando alguém lhe perguntasse quem foi que te salvou, ele teria que dizer: Deus. Ele ficou constrangido na frente daquele pescador e disse: como assim Deus, meu amigo? Como Deus? E o pescador, que era um cristão fervoroso, disse: pois saiba o Senhor que eu estava na minha cabana limpando um peixe, orando a Deus em espírito, quando o Senhor me disse: vai andar pela praia agora. E eu não entendi direito, foi só isso que aquela voz me disse. E eu andei pela praia e te encontrei ali quase morto. Se o Senhor quer falar a verdade para as pessoas, não diga o meu nome, nem que lhe fiz algum favor, nem que lhe fiz algum benefício, e muito menos ainda que eu tenha salvo a sua vida. Mas quando lhe perguntarem quem te salvou, diga a verdade. Responda: foi Deus. E aquele homem que não acreditava em Deus, que não acreditava em ninguém, que não acreditava no amor, que achava que as pessoas faziam tudo por interesse, estava tendo uma resposta poderosa através dos lábios de um homem simples. Foi a lição que Deus lhe deu. Deus criou aquela tempestade em alto mar. Deus providenciou as ondas, o vento, o naufrágio. Deus providenciou aquela praia deserta. Deus providenciou um servo seu para que aquele homem compreendesse que o amor existe, que há pessoas boas neste mundo e que principalmente há Deus. Talvez você esteja entrando agora numa verdadeira tempestade e em nenhum momento você se lembrou de clamar por Deus. Ou quem sabe até Na tua convicção, Deus não existe. Mas esta situação que você está vivendo, eu te garanto, Deus a criou para que você possa clamar. E você está ouvindo isso da boca de um homem simples agora. Um homem que teve uma experiência verdadeira com Deus e que está lhe dizendo, sendo usado pelo Espírito Santo, para lhe dizer que Deus te ama, Ele existe e Ele quer te tirar dessa situação. Não haja como um ímpio, que está descrito no Salmo de número 10, versículo 3. O Salmo diz assim: porque o ímpio gloria-se do desejo da sua alma, bendiz ao avarento e blasfema do Senhor. Por causa do seu orgulho, o ímpio não investiga, todas as suas cogitações são: não há Deus. Mas eu quero te dizer que Deus existe. Deixe o teu orgulho de lado. Investigue um pouquinho só, um pouquinho só, e você vai ver que Deus existe. Não se glorie na sua própria força, nem na sua própria capacidade. Não bendiga a avareza, nem tampouco o dinheiro, mas glorifique a Deus. Quando você começar a abrir a tua boca para dizer glória a Deus, quando você começar a abrir a tua boca para dizer Senhor, socorre-me, você vai ouvir a voz do Espírito Santo te respondendo: eis-me aqui, filho meu, eis-me aqui, filha minha.

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7: Livro de Provérbios, capítulo 28, versículo 13. Vamos ficar todos de pé só mais um pouquinho para a leitura da palavra. Tem alguém perto de você sem a palavra de Deus? Se tiver, mesmo não conhecendo a pessoa, divida a leitura com ela. Provérbios capítulo 28, versículo 13. Acharam? Escute. O que encobre as suas transgressões nunca prosperará, mas o que as confessa e deixa alcançará misericórdia. Palavra linda essa, não? E muito verdadeira. E ensina em poucas palavras qual é o caminho da felicidade. E mostra qual é a causa, muitas vezes, de uma vida mal sucedida. Vou reler. O que encobre as suas transgressões nunca, olha a palavra nunca, nunca quer dizer jamais, nunca prosperará, mas o que as confessa e deixa, ó, não é só confessar, não é só falar, eu sou um pecador, eu sou uma pecadora. A pessoa confessa e deixa. Esse confessa não é no sentido de você me procurar aqui para confessar o que fez. Não, não. É você confessar diretamente com Deus. E provar para Deus que a sua confissão é verdadeira porque você está deixando a transgressão. Mas o que as confessa e deixa alcançará o quê? Misericórdia. Então eu leio mais uma vez e todos que estão comigo aqui na sede da Paz e Vida do Rio repetem em seguida. Vamos lá. O que encobre, vamos lá, de novo. O que encobre as suas transgressões nunca prosperará, mas o que as confessa e deixa alcançará misericórdia. Amém? Quantos creem que esta palavra é de Deus? Você crê? Então desocupe as mãos e vamos dar a melhor salva de palmas para esta palavra. E quando você aplaude a palavra, você está aplaudindo diretamente o Senhor Jesus. Porque o nome pelo qual ele se chama é a palavra de Deus. Então aplaude mais ainda e dá glória. Não tenha vergonha não. Não tenha vergonha, abra a boca e diga glória, glória ao teu nome, Senhor. Que coisa linda. Continua, continua. Vai por conta própria, vai aplaudindo e glorificando. Pai querido e Deus amado, olha que coisa maravilhosa que está acontecendo. O céu está se enchendo com o louvor desta pessoa. Ela está te glorificando. Então manda de volta a tua bênção sobre ela e sobre cada vida que te glorifica. Derrama a tua bênção, a tua virtude, o teu poder. Pai bendito, a tua palavra vai ser pregada agora. Vem com teu Espírito Santo e tome a boca do pregador, tome os lábios do mensageiro. Envia a tua palavra com poder e autoridade. E que a tua palavra vá, percorra toda a terra e produza o resultado para o qual está sendo mandada, em nome do Senhor Jesus. Diga amém, Jesus. Podeis assentar, por favor. Qual é a causa, então, do sofrimento humano em primeiro lugar? É o pecado, amados. As transgressões. Você vê que quando o primeiro casal pecou, logo em seguida vieram maldições e infelicidade. Sofrimentos, falta de tudo, falta de paz, família desunida, tragédia familiar. Tudo começou por causa da transgressão, que eles não queriam confessar. Pelo contrário, ficaram jogando uma culpa no outro, né? A mulher jogou a culpa na serpente, o homem jogou a culpa na mulher, mas principalmente em Deus. Porque o homem falou assim: a mulher que o Senhor me deu, ela me induziu a te desobedecer. A mulher que o Senhor me deu, se o Senhor não tivesse me dado essa mulher, eu não teria transgredido. Então, O primeiro ser humano teve o atrevimento de jogar a culpa até em Deus. E nós, de um modo geral, jogamos a culpa nos outros. Nós nunca, dificilmente, queremos admitir o nosso erro, porque é um orgulho humano. A pessoa muitas vezes está errada, mas ela não admite. Ela não volta atrás, ela não pede perdão nem para Deus, nem para os seus amados, queridos, familiares, amigos, etc. Porque as pessoas não gostam de confessar a transgressão. Ninguém gosta de admitir o erro, fui eu que errei. Eu vou dizer uma coisa para você, a coisa que Deus mais gosta é quando a pessoa diz, fui eu que pequei, Senhor. Não foi por culpa da minha mulher. Fui eu que pequei, Senhor, não foi por culpa do meu esposo. Fui eu que pequei, Senhor, não foi por culpa do meu pai, não foi por culpa da minha mãe, não foi por culpa da minha irmã, não foi por culpa do meu irmão, fui eu que pequei. Quando a pessoa assume, confessa o erro, isso agrada a Deus. Deus não gosta que a pessoa fuja do reconhecimento da responsabilidade ou que jogue a culpa nos outros. E o que é pior, quando a pessoa comete uma transgressão, igreja, essa pessoa tornou-se prisioneira de Satanás. Leia comigo o Evangelho de João, capítulo 8, versículo 34, o que ensinou aquele que nunca pecou. Aquele que nunca teve pecado nem engano na sua boca, veja o que ele ensinou ali no Evangelho de João, capítulo 8, versículo 34. Ele diz, todo aquele que comete pecado é escravo do pecado. Jesus nunca foi escravo nem do pecado nem de Satanás. Porque a pessoa quando ela peca e erra, ela se torna escrava do pecado. Repare como é difícil a pessoa depois deixar o pecado. Quando ela comete o pecado pela primeira vez, ela vai cometer o mesmo pecado pela segunda vez, pela terceira vez, pela quarta vez, porque ela foi escravizada por aquele pecado. E às vezes é um pecado simples, como um cigarro, a pessoa basta fumar um, daqui a pouco ela fuma outro, daqui a pouco está fumando 20 por dia, daqui a pouco está fumando 2 maços por dia. Ela peca, por exemplo, cheirando uma carreirinha de cocaína, ah, nunca fiz isso, vou fazer uma vez. Quando ela fez aquilo pela primeira vez, ela pecou e se tornou escrava do pecado, aí logo ela vai fazer pela segunda vez, pela terceira vez, porque o pecado é uma força maligna que imobiliza a pessoa e a domina totalmente a ponto dela não conseguir mais se libertar. Todo aquele e toda aquela que comete pecado torna-se escravo do pecado, escrava do pecado. E seja com qualquer vício, bebida é a mesma coisa, cachaça, qualquer tipo de álcool. A pessoa, ela faz uma vez, bastou para se tornar escrava. E aí ela vai repetir aquilo e vai ficar escravizada e não consegue mais largar depois. Basta fumar uma pedra de crack para se tornar viciada e escravizada naquele pecado que ela vai precisar de novo, de novo, de novo. E ela não vai conseguir se libertar. A libertação da pessoa acontece quando ela reconhece a sua transgressão e ela confessa para Deus o seu pecado. E ela se determina, meu Deus, eu vou deixar esse pecado. Quando ela faz isso, ela está no caminho da libertação e Jesus disse, se o Filho vos libertar verdadeiramente,

transgressão e deixa alcançar a misericórdia. Mas se eu estou na transgressão, eu nunca vou prosperar, nem materialmente, nem espiritualmente. Repare que toda pessoa que está viciada no jogo, na bebida, na prostituição, nas drogas, ou em qualquer coisa, ela não prospera porque todo o dinheiro dela é consumido por aquele pecado. Seja qual for o pecado arruina a pessoa até levá-la à destruição total. O que encobre as suas transgressões nunca prosperará. Então a pessoa esconde, porque a pessoa não quer que ninguém saiba o que ela faz. Há muitas pessoas próximas de você, onde você trabalha, ou na sua vizinhança, ou na sua parentela, que tem pecados que você jamais desconfiou, coisas que a pessoa faz que você nunca imaginou que ela pudesse fazer isso, porque ela encobre a sua transgressão. E às vezes a gente mesmo encobre. E quando a gente encobre a nossa transgressão, nós fatalmente nos tornamos escravos de Satanás. Vou te contar rapidamente uma ilustração, para a gente não demorar muito aqui na mensagem, mas para você pegar bem a coisa. Um menino de uns 10 anos, ele tinha um irmão 4 anos mais velho. Ele tinha 10, o irmão tinha 14. Então, muitas coisas dentro de casa, o pai mandava o irmão de 14 anos fazer. E aquele pai tinha um viveiro de muitos passarinhos dentro de casa e várias gaiolas. E o filho mais velho, de 14 anos, antes de tomar o café da manhã, todos os dias tinha que limpar as gaiolas, trocar a água dos coxos, assoprar o alpiste, colocar alpiste novo, né? Raspar a tabuinha das gaiolas, levar comida no viveiro. Enfim, era muito trabalho antes do café da manhã. E esse menino de 10 anos, o mais novo, ele viu um galho que era uma forquilha perfeita. Aí ele pensou, vou fazer um estilingue com essa forquilha. Aí ele cortou aquele galho, pegou, descascou bem o galho, a forquilha certinha, ele afinou, alisou, arrumou a borracha de um pneu de bicicleta velha, ele pegou aquela borracha, estava boa a borracha, ele fez duas tiras, colocou um couro, fabricou um estilingue. Aí ele foi para o mato, foi atirar pedra nos passarinhos, mas não acertou nenhum passarinho. Aí ele voltou para casa e ele viu aquele viveiro cheio de passarinhos. Ele pegou uma pedrinha pequenininha e tinha muito passarinho lá dentro. E de brincadeira ele esticou e soltou aquela pedrinha. A pedrinha passou exatamente pela tela fina e acertou o peito de um canário amarelinho que caiu e morreu na hora. Ele não queria matar o passarinho, ele fez aquilo de brincadeira. Mas quando o passarinho caiu morto, ele estremeceu, ele ficou chocado. O que, que eu fiz? Eu matei o passarinho, o que, que eu fiz? Aí ele lembrou do pai, meu pai vai me matar. Meu pai vai me bater. Aí ele ficou apavorado. Ele entrou no viveiro, pegou aquele passarinho amarelo e falou, vou enterrar, vou esconder. E meu pai não vai nem sentir falta, tem tanto passarinho nesse viveiro. Eu vou esconder esse passarinho morto. E ele fez um buraco ali no mato, e colocou o passarinho morto, encobriu e voltou, guardou esse segredo. Só que o irmão mais velho dele viu. O irmão viu e falou para ele, eu vi que você matou aquele canário. Eu vi. Mas fique tranquilo, não vou contar nada para o pai. Ah, é? Não, não vou contar para o pai, não. Puxa, mano, obrigado. Aí no dia seguinte, quando a família acordou, o pai disse para o filho mais velho, meu filho, vai limpar as gaiolas, trocar a água dos passarinhos e assoprar o alpiste. Aí o filho mais velho disse assim, não pai, hoje quem quer fazer isso é o Joãozinho. Não é Joãozinho? Aí o Joãozinho ficou assim, não queria fazer. O mais velho chegou no ouvido dele e falou assim, lembra do passarinho? Ah pai, pode deixar que eu limpo as gaiolas.
Ficou limpando mais de 20 gaiolas, raspando as tábuas, trocando.

0: dando água, soprando alpiste, colocando comida. Aí o pai disse, ou falou para o mais velho, vai agora no viveiro, vai você então no viveiro. Não, pai, o Joãozinho vai. Não é Joãozinho, você não vai? Ah, vou. Foi lá no viveiro, cuidar de tudo. No momento seguinte, o filho mais velho falou assim, pai, eu vou jogar bola com os meus amigos, viu? Aí o pai falou, não, não, antes eu quero que você vá carpir o quintal. Não, pai, o Joãozinho falou para mim que ele quer carpir o quintal, não é, Joãozinho? Aí Joãozinho é. Lembra do passarinho? Ah, eu vou, pode deixar, pai, eu vou carpir o quintal. E assim foi direto, na hora de jantar, uma sobremesa para cada um. A mãe colocou a sobremesa na frente do Joãozinho. O irmão mais velho falou assim, ô mãe, o Joãozinho falou para mim que não quer a sobremesa, que é para dar para mim. Não é, Joãozinho? Aí Joãozinho lembrou do passarinho e falou, é. Aí no dia seguinte, o filho mais velho pediu dinheiro para o pai. Dinheiro para ir, né, comprar coisinhas, trocadinho. O pai foi dividindo entre os dois filhos. O mais velho falou, não, pai, o Joãozinho falou para mim que ele não quer dinheiro, não é, Joãozinho? E o Joãozinho queria. Aí o mais velho falou no ouvido dele, lembra do passarinho? Pai, eu não quero dinheiro não, dá o meu aqui para o meu irmão. Foi perdendo toda a prosperidade. Foi perdendo toda a oportunidade. E tudo que tinha para fazer, tudo que tinha para fazer, ficava para o mais novo. E o mais velho sempre dizia, não é? Lembra do passarinho? Aí o mais novo ficava calminho e fazia tudo que o mais velho mandava. Tudo. Um dia, o Joãozinho não aguentou mais. Disse, meu irmão, tá judiando muito de mim. Quer saber? Eu vou contar para o meu pai o que eu fiz. Meu pai vai me dar uma surra. E acaba esse negócio de uma vez por todas. É melhor eu tomar uma surra do que passar o resto da vida sendo escravo do meu irmão. Aí chegou, pai, eu queria contar um negócio para o senhor. Fala, meu filho, o que, que foi? Pai, eu não tenho nem como dizer da minha lamentação, da minha tristeza, como eu sinto muito. Mas sabe aquele canarinho novo que estava no viveiro porque ainda não cantava? Pai, eu não queria matar ele. Mas eu com o meu estilingue, eu tirei uma pedrinha que passou pela tela e acertou. E ele morreu e enterrei ele lá no mato, eu escondi. Aí o pai abraçou o Joãozinho e falou, ô meu filho, que bom que você me contou isso, mas eu já sabia. Como assim, o senhor já sabia? Já, eu já sabia. Eu estava na janela e vi você apontando o estilingue para o viveiro. Eu vi quando você matou meu passarinho. Eu vi quando você enterrou ele lá no mato. Eu só queria saber, meu filho, até quando você ia aceitar que o teu irmão mais velho te fizesse de escravo? Mas que bom que você confessou para mim o que você fez. O senhor vai me bater? Vai me castigar? Não, minha filha. Não vou te bater nem te castigar. Eu te perdoo porque você me confessou o que você fez. Você pegou como funciona? O pai é Deus. Nós somos esse menino com estilingue que fica fazendo arte. Às vezes nós fazemos coisas erradas, até sem querer. Pecamos, erramos. Aí Satanás vê. O diabo vê e te escraviza. E o diabo está te esfolando, acabando com a tua vida, tirando todas as tuas oportunidades. E você está perdendo a prosperidade. O diabo está tirando a tua alegria por causa desse pecado escondido. Por causa dessa transgressão encoberta. Olha só, o que encobre as suas transgressões nunca prosperará. Então o diabo está se aproveitando das tuas transgressões para te escravizar. E você já viu um escravo ter prosperidade? Escravo não tem direito a nada. O escravo não pode possuir terreno, não pode possuir casa, não pode possuir carro, não pode possuir nenhum celular. O escravo não pode ter nenhum tênis legal, uma roupa bacana, porque ele é escravo. E o diabo, por causa da sua transgressão, tem te escravizado. Agora você está ouvindo esta palavra libertadora. Esta palavra que vai destruir todas as cadeias do inferno. E que vai destruir as algemas que te acorrentam. Esta palavra que vai colocar você em liberdade. Por onde que começa a liberdade? Quando você confessa a sua transgressão e deixa. Aí quando você ouve o pregador, a pregadora perguntar: quem aqui se arrepende dos seus pecados e quer entregar a vida para Jesus? Aí você levanta a mão e vem. Nesse momento, você vem para frente para confessar a sua transgressão. Só que aí o Pai Celestial diz assim para você: não precisa me contar nada. Eu vi tudo o que você fez. O tempo todo eu estava vendo o que você fazia. Mas então o Senhor vai me castigar? Não, quem estava te punindo era Satanás. Eu vou é te libertar. Porque quem confessa a sua transgressão e deixa, alcançará misericórdia. Deus não vai te punir, não. Ele vai te perdoar. Ele vai zerar os teus pecados. E aí sabe o que vai acontecer? Satanás não vai ter mais autoridade para te manter nessa escravidão. Se você fuma, nunca mais você vai fumar. Se você se embriaga, nunca mais você vai beber. Se você se prostitui, nunca mais você vai andar por esse caminho torto. Se você é uma pessoa presa no jogo, nunca mais você vai apostar qualquer coisa. Porque nesse momento, se você confessar a sua transgressão e falar para Deus: eu quero deixar, você vai alcançar misericórdia. Toda a igreja fique de pé. O que encobre as suas transgressões nunca prosperará. Faz um favor para mim. Cutuca essa pessoa aí do lado e fala olhando no olho dela. Não, primeiro é o seguinte. Não, calma. Primeiro as mulheres. As mulheres olhem para trás, se tiver homem, se tiver do lado. Cutuca o homem e fala assim: não encobre teu pecado, não. Ué, não encobre, não. As mulheres estão falando isso para os homens, ó. Agora vamos inverter. Os homens vão falar isso para as mulheres. Cutuquem as mulheres e digam: não encobre mais teu pecado, não. Não esconde mais, não. Fala, cutuca aí, não encobre mais, não. Agora um fala para o outro: confessa e deixa. Vai. Lá atrás, fala. Confessa e deixa. Fala, confessa e deixa. Seja homem. Confessa e deixa. Seja mulher. Então vou perguntar agora: quem aqui se arrepende dos seus pecados, quer confessar o seu arrependimento? Não precisa contar para a gente, não, o que foi. Quando você vier aqui para frente, Deus vai dizer: eu já sabia o que você tinha feito. Eu só estava observando até quando você ia ficar nas mãos sujas do diabo. Agora que você veio aqui na frente, eu vou te libertar. Hein? Então eu pergunto: quem, neste momento, quer falar com Deus, que é pecador, que é pecadora, que se arrepende e quer deixar o pecado e declarar que Jesus é o teu único, suficiente, exclusivo e eterno Salvador, porque só Ele que liberta? Ele disse: se o Filho vos libertar, verdadeiramente sereis livres. Quem aqui quer fazer isso agora? Ergue a sua mão direita bem alto. Quem quer? Oh, glória. Então vem aqui para frente comigo, vem para cá. Não precisa me contar nada, não. E nem para Deus você precisa contar, porque Ele estava lá da glória, vendo tudo. O que Ele quer saber é se você quer deixar este pecado. Olha, às vezes a pessoa nem acredita em Deus e ela quer agir direito. Isso não é confessar pecado. A pessoa que reconhece que é pecadora, ela sabe que tem uma dívida com Deus. E essa pessoa quer o perdão dessa dívida com Deus. Aquele que confessa e deixa, alcançará misericórdia. Então é uma questão de fé você falar assim: eu quero deixar o meu pecado. Vem aqui para frente, tem mais alguém? Pastor, eu quero deixar o meu pecado. Eu quero abandonar a minha iniquidade. Vem para cá, vem para cá, vem para cá. Filho pródigo e filha pródiga, vem também. Filho pródigo e filha pródiga, quem está sem igreja, vem também. E você que diz assim: pastor, eu quero força, poder de Deus para resistir ao pecado. Eu não quero pecar mais, porque eu deixei o pecado e muitas vezes o pecado me visita, vem aquela tentação e eu não quero recair. Eu não quero me tornar prisioneiro, prisioneira de novo. Então vem aqui para frente, você que precisa da ajuda de Deus para resistir toda a tentação. A gente ora para resistir à tentação. A oração do Pai Nosso diz: não nos deixe cair em tentação. A tentação visita a gente o tempo todo para a gente cair. Porque a tentação sabe, e o tentador sabe, quando ele lança a tentação, que se a gente cai, se torna escravo de novo. Resistir ao diabo e ele fugirá de vós. Amém? Quero falar com você que está assistindo esta mensagem pela TV, pelo YouTube, pelo Facebook. Você que está ouvindo esta mensagem pela rádio. Você quer deixar o teu pecado. Deus sabe o que você fez. Você quer deixar? Quer pedir perdão? Então se ajoelhe aí ao lado do teu rádio. E se você não pode se ajoelhar porque está em trânsito, coloque a mão direita sobre o teu coração, porque nós vamos orar. Isso. Coloque a mão direita assim sobre o teu coração. Todos que estão aqui comigo na sede da Paz e Vida do Rio de Janeiro. E ore assim comigo: meu Deus e meu Pai. Meu Deus bendito. Meu Deus todo-poderoso. O Senhor sabe qual é o meu pecado. E neste momento eu estou aqui na frente, porque eu sei que este pecado tem me atrapalhado. E eu confesso a minha transgressão. O Senhor sabe qual é. Me perdoa, Senhor. Eu reconheço a minha própria culpa e eu te peço perdão. Eu quero que a tua misericórdia me alcance agora e me liberte desta prisão. A partir de agora, eu quero ser uma pessoa livre de verdade. Me abençoa, Senhor. Me transforma pelo sangue de Jesus, que é o meu único, suficiente, exclusivo e eterno Salvador para todo sempre. Amém.
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2: Um homem saiu em uma viagem de avião. Era um homem que acreditava em Deus e sabia que Deus estaria com ele, dando-lhe proteção. Durante a viagem, quando sobrevoavam o mar, um dos motores falhou e o piloto teve de fazer um pouso forçado no oceano. Quase todos morreram, mas o homem conseguiu agarrar-se a alguma coisa que o conservou na superfície. Ficou boiando à deriva por muito tempo, até dar em uma ilha não habitada. Ao chegar à praia, cansado porém vivo, agradeceu a Deus por aquele livramento maravilhoso da morte. Ele se alimentou de peixes e ervas. Conseguiu derrubar algumas árvores e com muito esforço construiu um abrigo tosco com paus e folhas que o protegia do sol e da chuva e onde podia passar a noite. O homem ficou todo satisfeito e mais uma vez agradeceu a Deus, porque agora podia dormir sem medo dos animais selvagens que talvez pudessem existir na ilha. Um dia, ele estava pescando e havia apanhado muitos peixes. Tendo conseguido comida abundante, estava satisfeito com o resultado da pesca. Entretanto, ao voltar-se na direção de sua casa, qual não foi sua decepção ao vê-la em chamas? Sentou-se numa pedra e pôs-se a lamentar e chorar. Deus, como o Senhor pôde fazer isto comigo? O Senhor sabe que eu preciso muito desta casa para me abrigar e a deixou-se queimar inteira. O Senhor não tem compaixão de mim? Nesse momento, uma mão pousou no seu ombro e ele ouviu uma voz lhe dizendo: vamos, rapaz. O homem se virou boquiaberto a fim de verificar quem falava com ele, e qual não foi sua surpresa ao ver à sua frente um marinheiro que lhe disse novamente: vamos, rapaz, nós viemos buscá-lo. Como é possível? Como vocês souberam que eu estava aqui? E o marinheiro respondeu: ora, amigo, vimos os sinais de fumaça que você fez, pedindo socorro. O capitão ordenou que o navio parasse e que eu viesse buscá-lo naquele bote ali adiante. Os dois entraram no bote e se dirigiram para o navio que o levaria em segurança de volta para sua família e para a vida. Quantas vezes nossa casa queima e nós gritamos como esse homem? Na Bíblia Sagrada lemos que todas as coisas contribuem para o bem daqueles que amam a Deus. Às vezes é muito difícil aceitar isso, mas é assim que funciona. É preciso acreditar e confiar. Siga seu coração e a resposta lhe será dada.

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7: Há muito e muito tempo atrás, um príncipe chinês tinha mania de colecionar vasos de porcelana, de todos os tamanhos, de todos os tipos, um mais belo do que o outro. E ele colocava todos aqueles vasos preciosos numa sala reservada no seu palácio. E o seu grande prazer era entrar naquela sala e admirar os vasos, e saber de que dinastia eram, em que data que tinham sido fabricados. Ele catalogava cada vaso com uma etiquetinha, como se fosse uma certidão de nascimento daquele vaso. Para ele, os vasos eram tão preciosos e tão importantes que eram como filhos. Ele considerava aquela coleção de vasos de porcelana o bem mais precioso entre todos os que possuía. E a cada dia, pessoas do mundo todo vinham e lhe ofereciam algum vaso raro que ele imediatamente comprava e ampliava sua coleção. E ficava dentro daquela sala especial no seu palácio, admirando cada vaso, contemplando a sua beleza, a sua perfeição, o cuidado com que foi fabricado. E um dia, esse príncipe chinês encarregou um dos seus súditos de limpar os vasos. E com bastante cuidado, hein, disse ele, senão você me paga. E o servo ficou tão nervoso com aquela observação que na hora de limpar os vasos, ele acabou derrubando um dos mais queridos e aquele vaso de porcelana raríssimo e caríssimo transformou-se em pedaços irreconhecíveis, impossíveis de serem remontados. O súdito ficou apavorado, compreendeu que iria pagar com a própria vida, mas ele não teve outra alternativa senão confessar ao príncipe que, infelizmente, havia esbarrado num vaso e aquele vaso de porcelana tinha se partido. O príncipe disse: "O quê? Você está brincando comigo?" E ele correu para a sala especial ali onde tinha toda a coleção de vasos e, com o coração mais partido do que aqueles cacos, ele começou a chorar e a lamentar o vaso quebrado. E quando ele pôde se recuperar daquele lamento, olhou para o seu servo, olhou para o seu súdito com uma fúria. "Eu te disse que você ia me pagar caro. Como eu sei que você é um vassalo e não possui nada, então você vai pagar com a tua vida. Guardas, prendam este homem! E o pobre do servo foi preso naquela hora e conduzido para a masmorra. E a notícia correu todo o império da China. Inclusive o príncipe marcou o dia da execução para que todos soubessem que ninguém podia causar qualquer dano ao imperador, ao príncipe, porque pagaria muito caro. E a execução foi marcada. O pobre do servo lamentava muito, mas foi sem querer. Ele não teve a intenção, foi um acidente, mas aquele era o seu destino. Ele estava condenado à morte. Mas antes da execução, um sábio se apresentou diante do príncipe e disse: Majestade, não fique triste por causa do vaso partido. Eu tenho o poder de fazer com que aquele vaso e os demais fiquem absolutamente iguais. O senhor olhará e não notará qualquer diferença. E o príncipe disse: Você é algum mago? E ele disse: Não. Digamos que eu tenho aqui um poder para fazer isso. Mas eu preciso entrar na sua sala. Eu preciso de uma toalha bem grande. E eu vou cobrir todos os vasos de porcelana da sua coleção. Vou precisar também dos cacos daquele vaso que se quebrou. E vou fazer com que todos os vasos fiquem iguais. E quando Vossa Majestade contemplar o vaso que era partido, com os outros vasos, não verá diferença nenhuma. Então o príncipe disse: Ótimo, ótimo! Vamos rápido para a minha sala! E quando o príncipe entrou com aquele sábio na sua sala, onde estava toda a coleção caríssima, raríssima, dos melhores vasos de porcelana de toda a China e do mundo, então o sábio pediu uma toalha bem grande que fosse capaz de cobrir todos aqueles vasos. E o príncipe arrumou para ele uma toalha belíssima, caríssima. Mas o sábio disse: Ah, infelizmente essa toalha não serve. Eu preciso de uma toalha vermelha. Uma toalha bem vermelha para cobrir todos esses vasos. Então o imperador deu ordem: Rápido, rápido, me arrume essa toalha vermelha bem grande. E trouxeram a maior e mais bela toalha vermelha de toda a China. Era um vermelho maravilhoso, nunca se tinha visto igual em todo o império. Um vermelho vivo, vibrante. E o sábio disse: Agora sim. Então ele pegou os cacos do vaso quebrado e colocou ao lado dos vasos inteiros. E aí, com todo cuidado, estendeu aquela enorme toalha sobre todos os vasos e os cobriu com aquela toalha vermelha. E o imperador todo contente. E o sábio disse: Majestade, quando eu tirar esta toalha, todos os vasos estarão iguais e Vossa Majestade não verá nenhuma diferença entre o vaso quebrado e os vasos inteiros. E o príncipe todo feliz: Isso, ótimo, rápido, rápido! Então o sábio pegou pelas extremidades daquela toalha gigantesca e puxou ao mesmo tempo, arrastando a coleção de vasos. E o príncipe só teve tempo de pôr a mão na cabeça para dizer: Que calamidade! E o sábio foi puxando e arrebentando todos os vasos, derrubando toda a coleção que ia caindo no chão e se espatifando, acabando com a delicadeza e a beleza, se tornando um monte de caco. E quando o sábio retirou aquela toalha vermelha, disse: Veja, Majestade, todos os vasos agora são iguais. É impossível ver a diferença entre o primeiro que se partiu e estes. E o príncipe, enlouquecido, enfurecido,
0: disse: você vai me pagar caro, por que que você fez isso?
7: E o sábio disse: por que, majestade? Porque cada um desses vasos que o senhor tanto admirava e dava tanto valor, esses vasos inanimados, podiam custar a vida de um ser humano. Se por um vaso o senhor condenou um homem à morte, veja quantos poderiam morrer ainda por cada vaso que estava nessa sala. Por isso, eu destruí a todos. E o senhor agora vai me destruir. Eu acho justo. Realmente eu fiz isso. Mas é melhor que o senhor destrua a minha vida do que destruir a vida de todos os homens ainda por causa da sua coleção de vasos. E quando o príncipe ouviu essas palavras do sábio, parece que ele caiu na realidade. Ele percebeu então como estava sendo mesquinho de achar que uma porcaria de um vaso, ainda que fosse raríssimo de porcelana, pudesse valer mais do que a vida de um ser humano. Aquele príncipe chinês ficou envergonhado e ele contemplava o sábio que tinha colocado a sua vida à disposição para salvar a vida de muitos e muitos homens. Então ele decidiu que ia perdoar o sábio e perdoar também aquele servo que estava na masmorra esperando o dia da execução. E a partir daquele momento, ele passou a dar mais valor à vida dos seus súditos do que às coisas que ele possuía. Você que está ouvindo esta palavra, saiba disso. A toalha vermelha é a cobertura do sangue de Jesus. Jesus Cristo veio para aniquilar as obras do diabo, o orgulho, a vaidade, a ambição, a avareza, a violência, a maldade. Jesus Cristo veio para destruir as obras do diabo. Ele veio para aniquilar as coisas que não são, para constituir as que são verdadeiras e eternas. A toalha vermelha é o sangue de Jesus Cristo. Os vasos, diz a palavra de Deus, representam cada vida humana. Aliás, é assim também que as vidas humanas são chamadas na palavra de Deus, de vasos, feitos pelo oleiro. E o Senhor Jesus, o vaso mais perfeito e precioso já fabricado por Deus, entregou a sua vida para morrer em nosso lugar, para que nenhum outro vaso, para que nenhum outro ser humano morresse, por qualquer motivo, fosse ele qual fosse. Jesus Cristo deu a sua vida por nós, e é por causa dele que eu e você somos poupados da condenação e do castigo eterno. E o Senhor Jesus, aquele vaso que foi partido e restaurado, mas restaurado de uma maneira que não encobriu as suas marcas, ainda dá para ver as emendas no corpo de Cristo, as marcas das cicatrizes dos cravos nas mãos, nos pés, a marca da lança no seu lado, as marcas da coroa de espinho na sua testa e também as marcas dos açoites que ele sofreu antes de ser crucificado. As marcas estão ali nas suas costas e no seu peito e nas suas pernas e em todo o seu dorso. Jesus Cristo, o vaso que foi partido por nós, para que nós não fôssemos partidos, ele foi restaurado por Deus, mas conserva as marcas da sua própria destruição. E Jesus Cristo, o Filho de Deus, aquele que nos livra da masmorra e da morte, e que nos livra de toda condenação, aquele que deu a sua vida por nós e pela nossa restauração, ele diz: e ao que vencer e guardar até o fim as minhas obras, eu lhe darei poder sobre as nações. E com vara de ferro as regerá, e serão quebradas como vasos de oleiro, como também recebi de meu Pai, dar-lhe-ei a estrela da manhã. Quem tem ouvidos, ouça o que o Espírito diz às igrejas. Jesus Cristo está encorajando você a sair da masmorra e vencer, porque Ele já perdoou os teus pecados e as tuas faltas, Ele já assumiu a tua culpa. Jesus Cristo está dizendo: guarde as minhas obras, guarde o que eu fiz, guarde a minha palavra. E se você vencer, eu te darei poder sobre as nações, para você as reger com vara de ferro, para quebrá-las com esta vara de ferro, como quem quebra os vasos de oleiro, isto é, refazer todas as coisas, para tirar da cabeça das pessoas a falsa ideia daquilo que é importante, para substituir por aquilo que é verdadeiramente importante. Eu tenho aqui uma vara de ferro nas minhas mãos, que me foi dada por Jesus Cristo, para destruir as falsas ideias, os falsos valores, e para dizer a você que verdadeiramente Jesus Cristo, Filho de Deus, morreu na cruz do Calvário para assumir os teus pecados, a tua culpa e a tua condenação. E se você crer e guardar esta palavra e receber Jesus Cristo como único, suficiente, eterno e exclusivo Salvador, então você pode ter a certeza absoluta: a estrela da manhã vai brilhar na tua vida, e essa estrela da manhã é o nosso Senhor e Salvador, Jesus Cristo.

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2: Se você tem aí uma Bíblia Sagrada, abra no livro de Deuteronômio, capítulo 28, versículo 2. Achando, olha ao teu lado para ver se tem alguém sem a palavra de Deus. Mesmo não conhecendo a pessoa, aproxime-se dela. Mostre aonde que nós vamos ler. Divida a leitura com alguém. Está escrito assim, ó: "E todas estas bênçãos virão sobre ti e te alcançarão quando ouvires a voz do Senhor teu Deus." Amém? Eu vou ler de novo. Olha que palavra linda. "E todas estas bênçãos virão sobre ti e te alcançarão quando ouvires a voz do Senhor teu Deus." Amém? Agora eu leio e cada pessoa que está comigo aqui na Sede Nacional da Paz e Vida repete em seguida. Vamos lá. "E todas..." Todos, vamos lá. "E todas estas bênçãos virão sobre ti e te alcançarão quando ouvires a voz do Senhor teu Deus." Amém? É no sentido de obedecer, não é? Ouvir no sentido de obedecer. "Todas estas bênçãos virão sobre ti e te alcançarão quando ouvires a voz do Senhor teu Deus." Quando você obedecer a voz do Senhor teu Deus. Você crê nesta palavra? Quem crê? Então desocupe as tuas mãos, vamos dar a melhor salva de palmas para a palavra de Deus. Esta palavra que nós ouvimos e nos abençoa, vamos glorificar aquele que disse esta palavra. Vamos dizer: "Obrigado, Senhor, por esta palavra, me ensina a ouvir, me ensina a obedecer." Vai dizendo isso para Ele e vai dizendo: "Glória, glória, glória ao Teu nome, Senhor." Você que está ouvindo à distância, pela rádio ou pela internet, glorifique a Deus conosco. Diga: "Glória, glória, glória a Deus." Pai querido, recebe o louvor de todo este povo. E sobre cada vida que te glorifica, derrame agora a tua bênção, a tua graça, a tua virtude, o teu poder. Pai querido, nós queremos ouvir a tua palavra, nós queremos aprender a obedecer a tua palavra. Então vem agora com teu Espírito Santo e tome o lugar do pregador, tome a boca do mensageiro e fale com cada vida aqui presente, fale com cada pessoa que está ouvindo pela rádio. Envia a tua palavra com poder e autoridade, e que a tua palavra vá e produza o resultado para o qual está sendo mandada, em nome do Senhor Jesus. Diga amém, Jesus. Glória a Deus, poder se assentar. Deus tem uma quantidade de bênçãos para as pessoas que ouvem a sua palavra. Por isso que Jesus, numa certa ocasião, quando uma mulher exclamou no meio da multidão: Senhor, bem-aventurados os peitos que te amamentaram, não é? E o ventre que te gerou, bem-aventurado. Aí Jesus disse, antes, mais bem-aventurados são aqueles que ouvem a palavra de Deus e aguardam. Então, ouvir a palavra de Deus já é uma bênção, porque a palavra nunca volta vazia, mas depende da pessoa se ela quer obedecer ou não, não é? É como um pai que diz para um filho, filho, se você fizer assim é melhor. Mas o filho ouviu, porém não obedeceu, e ele faz do jeito dele. Aí vem todas aquelas consequências ruins. Deus

obedecer, não ser um ouvinte desatento ou um ouvinte negligente, mas uma pessoa que põe em prática a palavra de Deus, que observa a palavra de Deus. A quantidade de bênçãos é maravilhosa. Eu vou ler apenas algumas, por exemplo, aqui está no versículo 11, olha só. E o Senhor te dará abundância de bens no fruto do teu ventre, e no fruto dos teus animais, e no fruto da tua terra, sobre a terra que o Senhor jurou a teus pais te dar. O Senhor te abrirá o seu bom tesouro, o céu, para dar chuva à tua terra no seu tempo, e para abençoar toda a obra das tuas mãos, e emprestarás a muitas gentes, porém tu não tomarás emprestado. Então, há uma quantidade imensa de bênçãos que são automáticas, que vêm automaticamente sobre a pessoa que guarda a palavra de Deus. E não apenas isso. Deus falou da seguinte maneira: e todas estas bênçãos virão sobre ti e te alcançarão quando ouvires a voz do Senhor teu Deus. Quer dizer, não é a gente que vai correr atrás da bênção, é a bênção que vai correr atrás da gente. Quando a pessoa fala, estou correndo atrás da bênção e não alcanço, o problema está justamente nesse pequeno detalhe de ouvir a palavra do Senhor e guardar. Quando a pessoa ouve e guarda, não é ela que corre atrás da bênção, são as bênçãos que correm atrás dela. Mas vamos supor que a pessoa que está obedecendo a palavra de Deus não faz nem questão de ser abençoado e sai correndo. Mas olha o que diz aqui a palavra, Deus falando: todas estas bênçãos virão sobre ti e te alcançarão. Não vai dar para você fugir da bênção. Não vai ter como você correr da bênção. A bênção vai correr atrás de você e ela vai te alcançar. Por mais que você corra, a bênção vai acabar te alcançando. Então isso é promessa de Deus. Quando a pessoa ouve a palavra do Senhor e aguarda, ela é bem-aventurada, e essas bênçãos automáticas vem sobre a pessoa e correm atrás da pessoa aonde ela estiver. E é bem verdade também que o contrário se realiza. Quando a pessoa não obedece à palavra de Deus, as bênçãos fogem da pessoa, correm da pessoa, e ao invés das bênçãos alcançarem a pessoa, são as maldições que a alcançam. Isso é terrível. Olha o que diz aqui o versículo 15, acompanhe comigo. Será, porém, que, se não deres ouvidos à voz do Senhor teu Deus, para não cuidares em fazer todos os seus mandamentos e os seus estatutos que hoje te ordeno, então sobre ti virão todas estas maldições e te alcançarão. Aí vem uma quantidade imensa de maldições que também correm atrás da pessoa. Olha só, a bênção corre atrás de quem é obediente, e as maldições correm atrás de quem é desobediente. Estas coisas já foram ordenadas por Deus. Com o mesmo poder com o qual Ele criou os céus e a terra e sustenta todo o universo em perfeito funcionamento, a mesma palavra que criou todas estas coisas visíveis e invisíveis é a mesma palavra que já está ordenada para quem obedece o Senhor e para quem não obedece o Senhor. É automático, é lei, é uma vigência da lei, é uma coisa que está funcionando e assim acontece. Então, se a pessoa não ouve a voz do Senhor, fecha o coração, não quer ouvir, quer fazer tudo segundo a sua própria vontade e não segundo a voz de Deus, segundo a palavra de Deus, então, ao invés das bênçãos correrem atrás dela e alcançá-la, são as maldições que passam a correr atrás desta pessoa. É como se as bênçãos parassem ou fugissem da pessoa, aí as maldições começam a correr atrás da pessoa e alcança a pessoa. Olha só, a pessoa ou vai ser alcançada pela bênção ou vai ser alcançada pela maldição. Se ela é obediente, é alcançada pela bênção. Se ela é desobediente, é alcançada pela maldição. De alguma maneira, a pessoa vai ser alcançada, porque a palavra já foi ordenada por Deus. E a quantidade de maldições que vem a seguir é terrível. São coisas que você não pode querer para a tua vida. Eu vou citar apenas alguns versículos, porque há muitas maldições
que vem sobre as pessoas que

0: não obedecem nem ouvem a palavra de Deus. Olha só, por exemplo, vou ler o versículo 30, acompanhe comigo. Pior coisa que pode acontecer com um ser humano, ó. Versículo 30. Desposar-te-ás com uma mulher, porém outro homem dormirá com ela. Edificarás uma casa, porém não morarás nela. Plantarás uma vinha, porém não lograrás o seu fruto. O teu boi será morto aos teus olhos, porém dele não comerás. O teu jumento será roubado diante de ti e não voltará a ti. As tuas ovelhas serão dadas aos teus inimigos e não haverá quem te salve. Teus filhos e tuas filhas serão dados a outro povo. Os teus olhos o verão e após eles desfalecerão todo dia, porém não haverá poder na tua mão. O fruto da tua terra e todo o teu trabalho o comerá um povo que nunca conheceste, e tu serás oprimido e quebrantado todos os dias. Agora veja o versículo 38. Não vou ler todas as maldições, mas apenas as mais evidentes que acontecem com as pessoas que não obedecem nem ouvem a voz do Senhor. Olha só, versículo 38. Lançarás muita semente ao campo, porém colherás pouco, porque o gafanhoto a consumirá. Plantarás vinhas e cultivarás, porém não beberás vinho, nem colherás as uvas, porque o bicho as colherá. Em todos os termos terás oliveiras, porém não te ungirás com azeite, porque a azeitona cairá da tua oliveira. Filhos e filhas gerarás, porém não serão para ti, porque irão em cativeiro. Horrível isso. Versículo 45. E todas estas maldições virão sobre ti e te perseguirão e te alcançarão até que sejas destruído, porquanto não haverás dado ouvidos à voz do Senhor teu Deus para guardar os seus mandamentos e os seus estatutos que te tem ordenado. Versículo 47. Porquanto não haverás servido ao Senhor teu Deus com alegria e bondade de coração pela abundância de tudo, assim servirás aos teus inimigos que o Senhor enviará contra ti, com fome e com sede e com nudez e com falta de tudo, e sobre o teu pescoço porá um jugo de ferro, até que te tenha destruído. Então, o que resta para uma pessoa que ouve a palavra, mas não obedece? Ou não quer ouvir a palavra, não quer tomar conhecimento da palavra? A vida dela só vai para trás. E estas maldições acabam refletindo no filho, na filha. Tudo que a pessoa tem, ela vai perdendo. Ela trabalha, ganha dinheiro, mas é assaltada. Ela planta muito e colhe pouco. Ela consegue as coisas, mas não aproveita. É como aquele rico que tem dinheiro para encher a mesa com os melhores alimentos, mas ele não tem apetite para comer. Você está entendendo? Então, a pessoa não quer ouvir, não quer obedecer, e as bênçãos correm, perseguem a pessoa que é obediente, mas quando ela é desobediente, as maldições correm e perseguem a pessoa até alcançar. Você vê? As maldições vêm sobre a pessoa também e persegue a pessoa. Puxa, pastor, mas a minha vida está um inferno, tudo de errado. Quando eu penso que vai melhorar, vem uma coisa, acontece um fato novo e tudo piora outra vez. Por quê? A razão está aqui. Eu estou te explicando dentro da palavra, porque não adianta só a gente orar. Eu posso orar muito por você, para mim não me custa nada, eu tenho o maior prazer de orar por você. Mas se você não ouvir a voz do Senhor teu Deus, se você não obedecer a palavra do Senhor, por mais que eu ore, por mais que eu te abençoe, por mais que você ore, por mais que você faça a campanha, não adianta. As bênçãos cessam e as maldições começam a correr atrás de você até te perseguir. Pior coisa que tem, camarada casa com uma mulher, mas é outro que dorme com ela. A pessoa edifica uma casa, mas é outro que mora. Olha só, ela planta uma vinha, mas ela não consegue colher o fruto. Ela cria um boi ou cria um porco, mas é outro que vai comer, não é? Então, tudo que a pessoa faz, ela tem, ela até consegue, mas ela não aproveita aquilo, porque já foi ordenado por Deus. Às vezes a pessoa arruma um bom emprego para ganhar um bom salário, ela diz, agora vai melhorar. Aí, de repente, ela é assaltada. ou então um monte de doenças aparecem do nada, e ela que estava toda contente porque arrumou um emprego e ia ganhar bem, ela se vê obrigada a gastar o dinheiro em remédios, cirurgias, e perde tudo que tem, ou é enganada. Aí ela fala, mas que azar que eu tô, que maré de azar. A pessoa diz que é azar, não é? Mas não é, é consequência da palavra de Deus. A pessoa tem filhos, mas os filhos não são dela, é do inimigo. Cria filhos para a perdição, o filho está na mão do inimigo, está lá na palavra. Gera filhos, mas eles vão para o cativeiro. Quer dizer que, pelo fato da pessoa ouvir a palavra e não obedecer, as maldições acabam alcançando também os familiares. A pessoa consegue as coisas, mas não pode aproveitar. Eu tenho aqui a revista Época na minha mão, e achei uma notícia pequena, porém interessante. Vou ler para você essa manchete. Eu não vou dar a data da revista, porque essa manchete, eu acredito que ela vale pelo resto da vida. Mesmo porque a pessoa que está envolvida aqui nessa notícia foi condenada à prisão perpétua. Olha só. Essa notícia, então, é válida até o fim da vida desta pessoa. E veja como retrata fielmente o que nós acabamos de ler na palavra de Deus. Diz assim, é uma pequena nota. Loteria, né? O título da matéria, o pequenininho, a seção é loteria. Aí embaixo vem o título, condenado de sorte. Ó, olha a ironia. Condenado de sorte. E o texto diz o seguinte. O inglês Iwart Howery seria um cara de sorte. Ganhou 7 milhões de libras na loteria, ou 13 milhões de dólares. Então, o inglês ganhou 13 milhões de dólares na loteria. É um cara de sorte, não é todo mundo que ganha tanto dinheiro numa loteria. Mas olha só. Não fosse o fato dele estar na cadeia. Continuando a matéria, diz assim. Condenado à prisão perpétua por estupro e agressões sexuais, Rory comprou o bilhete num fim de semana em que recebeu permissão especial para ir para casa. Com tamanha fortuna em mãos, ele teve de ser transferido para uma prisão de segurança máxima para não ser chantageado por outros presos. Além disso, teve suas saídas especiais canceladas. Resta saber o que Rory conseguirá fazer com tanto dinheiro dentro da cadeia. Olha só, é o retrato irônico do que nós acabamos de ler na palavra de Deus. Camarada, não obedeceu a palavra de Deus, praticou estupro e agressão sexual, e nos Estados Unidos e na Inglaterra não tem moleza. Pelo jeito, essa notícia foi na Inglaterra, porque o cara é inglês. Nesses países não tem moleza, praticou estupro ou agressão sexual, é julgado e a pena é pesada, e ele foi condenado à prisão perpétua. Mas ele tinha permissão da penitenciária para algumas saídas especiais, não é? Algumas vezes ele conseguia sair de final de semana, uma saída controlada, ele tinha essa regalia. Numa dessas vezes que ele saiu, ele comprou um bilhete de loteria, voltou para a cadeia, aí o bilhete foi premiado e ele ganhou 13 milhões de dólares. Comemorou, tô rico, 13 milhões de dólares. Aí os outros presos caíram em cima dele, ah é? E começaram a forçar, a extorquir. Ele foi e reclamou. Eu estou correndo até perigo aqui agora, porque os presos estão me obrigando certas coisas. Os invejosos, os que não têm a sorte que eu tenho. Aí a direção da penitenciária tirou ele daquela cela e colocou numa de segurança máxima. Sabe aquela cela que não tem nem janela? Colocou ele incomunicável numa cela daquela. O homem tem 13 milhões de dólares, mas está numa cela incomunicável. E ainda cancelaram aquelas saídas especiais que ele tinha de final de semana. Por que que cancelaram as saídas de final de semana? A matéria não diz, mas imagina só, o cara com 13 milhões de dólares, se ele der uma saidinha, ele sai do país. Ele fala, vou para o Brasil, mudo de nome, tenho 13 milhões de dólares, é ou não é? Então, a justiça, para não deixar ele fugir, cancelou as saídas, as visitas especiais, E agora ele não pode nem sair da cela de segurança máxima. Você está compreendendo? Ele tem 13 milhões de dólares. Imagina o que você poderia fazer com 13 milhões de dólares. Esse homem não pode fazer nada. Por quê? E nunca poderá. Por quê? Porque ele está numa prisão perpétua. Ele não vai sair. Ele tem 13 milhões de dólares e ele nunca vai aproveitar esse dinheiro. O que ele vai acabar fazendo com esse dinheiro? Ele vai passar para algum parente. Se ele tiver filhos, ele vai mandar depositar na conta do filho. Se ele tiver mulher ou ex-mulher, ele vai ter que dar para esta pessoa. Se ele tiver um tio, uma tia, um pai, uma mãe, um avô, uma avó, ele vai ter que dar para outra pessoa. E é o que disse a palavra. Você vai casar com uma mulher, mas é outro que vai dormir com ela. Você vai construir uma casa, mas outro vai morar naquela casa. Você vai criar um boi, não é? Para comer a sua carne. Você vai ver o teu boi ser morto diante dos teus olhos, mas outro comerá o teu boi. Porque não ouvistes a voz do Senhor teu Deus. O que acontece no mundo espiritual é exatamente isso. Vou te falar uma coisa boa agora. Vou te falar, você que está ouvindo a palavra de Deus, olhe bem para mim, olhe bem para mim. Você mais do que ganhou na loteria. Levanta a tua mão e fala, oba. Você tem mais do que 13 milhões de dólares. Levante a mão e fala, oba. Pastor, você está brincando? Não, estou falando sério. Muito mais do que isso. Diga, oba. É, só que você está preso. Para você aproveitar tudo isso, você tem que sair da prisão. É ou não é? Você está numa prisão. Você tem que sair da prisão para aproveitar essa fortuna que você ganhou. E como é que eu saio dessa prisão, pastor? Você tem que receber Jesus, o Filho de Deus, como teu único, suficiente, exclusivo e eterno Salvador. E ele disse o seguinte: se o Filho vos libertar, verdadeiramente sereis livres. Aí todas as bênçãos vão correr atrás de você. Aí você vai aproveitar tudo que Deus já ordenou para a tua vida. Mas é só Jesus que te liberta. Nenhum advogado da terra pode soltar você. Nenhuma entidade espiritual que há no universo, seja benigna ou maligna, anjo ou demônio, pode libertar você. Nenhuma pessoa viva ou morta, por melhor que seja, pode libertar você. Só Jesus Cristo pode libertar você. Se o Filho vos libertar, verdadeiramente sereis livres. Você vê esse condenado aqui? 13 milhões de dólares, mas é um prisioneiro perpetuamente. O ser humano está condenado a uma prisão perpétua, de onde nunca sairá, a menos que seja libertado pelo Senhor Jesus. E para a pessoa ser libertada por Jesus, ela tem que ouvir a palavra de Deus. Jesus falou assim: todo aquele que o Pai me dá, virá a mim. E quem vem a mim, de maneira nenhuma eu o lançarei fora. Se a pessoa vier para Jesus, e essa é a questão principal, se a pessoa ouvir a palavra, crer que Jesus Cristo é o único Salvador e Libertador da sua vida, se essa pessoa entregar a vida para Jesus, se essa pessoa entregar para Jesus as suas algemas, se essa pessoa entregar para Jesus as suas cadeias, se essa pessoa entregar para Jesus as suas prisões, e o que é que te mantém em prisão? O pecado, o erro, aquilo que você fez fora da lei de Deus. Se você entregar para Jesus as tuas cadeias, Jesus Cristo vai te libertar. E aí, aonde você estiver, as bênçãos do Senhor correrão atrás de ti e te alcançarão. Elas virão sobre a tua vida, mas tudo depende de você vir para Jesus. Ó, vamos ler a palavra com sabedoria. Deus disse: e todas estas bênçãos virão sobre ti e te alcançarão quando ouvires a voz do Senhor teu Deus. Quando ouvires a palavra do Senhor teu Deus. Quem é a palavra de Deus? Quem é o verbo de Deus? É Jesus Cristo. É Jesus que nós temos que ouvir. Tudo aquilo que ele falou. E nós temos que nos apegar só com Jesus. Outro advogado não me tira da prisão. Outra advogada não me tira da prisão. Você sabe que uma pessoa quando está presa, eu sou advogado também, a pessoa está presa, né? Para ela ser defendida e para que tentem tirar ela da cadeia, ela tem que contratar um advogado ou uma advogada. Quando a pessoa contrata o advogado ou a advogada, a pessoa tem que assinar uma procuração, dando poderes àquele advogado para agir lá fora como se fosse a própria pessoa. O advogado é aquele que fala pela pessoa, é aquele que defende a pessoa, que age pela pessoa no processo. A primeira carta do apóstolo João, capítulo 2, versículo 1 em diante, apresenta Jesus como o advogado dos advogados. Quando você passa a tua procuração para Jesus Cristo, é Ele que começa a agir. É Ele que entra no processo em favor da tua vida. Mas você tem que passar essa procuração para Jesus. Se você não reconhecer Jesus como teu único advogado, se você falar, não, Jesus é meu advogado, mas eu também tenho uma advogada. Eu também nomeei uma advogada. Às vezes a pessoa nomeia várias advogadas, não é? Ela tem várias outras advogadas e advogados. Olha, para a questão impossível, o meu advogado é São Judas Tadeu. Para as causas do sentimento, do amor, da paixão, do coração, o meu advogado é Santo Antônio. Para as minhas causas de dívida, a minha advogada é a Santa... Eu nunca sei se é Eduíges ou Edviges. É, cada um fala de um jeito, né? A pessoa fala, não, mas Jesus também. Jesus é o meu advogado principal. Não adianta. Você não pode fazer uma bagunça dessa no mundo espiritual. É um advogado só. Olha, você pode nomear outros advogados ou outras advogadas, mas o único que consegue falar com o grande juiz é Jesus Cristo. Os outros advogados não chegam lá. As outras advogadas não chegam lá. O único advogado que consegue falar com o Pai é Jesus. E Ele está ali, ó, à direita de Deus. Não precisa nem pedir audiência. Não precisa nem marcar audiência. Agora mesmo Ele vai defender a tua causa. Agora mesmo Ele vai te pôr em liberdade. Mas você tem que nomear Jesus como teu único advogado, como teu único defensor, como teu único salvador. Você entendeu isso? Senão, nunca você sairá dessa prisão. O que eu quero dizer? Que toda a humanidade já ganhou mais do que na loteria. Olha só, não é só você que está aqui não. Toda a humanidade já ganhou mais do que na loteria. Há tesouros incontáveis, valiosíssimos, já prontos para cada morador que está na terra. Mas a pessoa está presa, feito esse condenado aqui, ó, da revista que eu li para você, e a pessoa não pode aproveitar nada daquilo que ela já ganhou, daquilo que ela recebeu de Deus. Ela tem que ser primeiro liberta. Se a pessoa for liberta, aí ela vai usufruir o que Deus já deu para ela. Amém? Então você tem que entregar tua vida para Jesus. Não tem outro jeito. E abrir mão dos outros advogados. Tem que dizer, olha, desculpa, viu, Iemanjá? Tchau. Você não é uma boa advogada, Iemanjá. No tempo que você me defendeu, só complicou minha vida. Quase acabei na guilhotina. Quase acabei nas chamas. Aparecida, me desculpa, mas no tempo que você foi minha advogada, você só criou confusão na minha vida e por tua causa eu quase que fui pro abismo. Desculpa, viu, Aparecida? Você vai ter que chegar para cada advogado e dizer, não quero mais você, está destituído, a tua procuração está cassada, porque a partir de hoje, o meu único advogado é o meu Senhor e Salvador Jesus Cristo. O único que fala diretamente com o Pai e entra na sala da audiência, é recebido na mesma hora e sempre consegue a minha absolvição. Aí na mesma hora você é absolvido, absolvida. Porque se o Filho vos libertar, verdadeiramente sereis livres. Aí todas as bênçãos vão correr atrás de você e te alcançar. Quem aqui hoje, ouvindo esta palavra, ouvindo, hein? Olha só. Já vimos que não basta apenas ouvir. Quem ouvindo esta palavra quer obedecer, esta é a questão. Quem ouvindo esta palavra quer obedecer, abrir mão de todos os medianeiros e medianeiras e receber Jesus Cristo, o Filho de Deus, como único, suficiente, exclusivo e eterno Salvador. Quem quer, levante a sua mão direita assim bem alto. Pastor João Ribeiro, eu quero. Eu quero que ele me liberte para sempre. Eu quero que ele me tire da prisão. Todos que ergueram as mãos, vem aqui para frente agora, vem para cá. Aqui vai ser declarada, na sentença de Deus, a tua libertação. Fica aqui. A tua libertação vai ser declarada agora. Você vai sair dessa prisão. Você sabe que às vezes a pessoa está livre e ela volta a se prender. Estranho isso. É que nem aquela pessoa que ficou na cadeia um tempo, aí ela sai. Porém, ao sair, ela volta a roubar, a furtar, a se prostituir, se drogar, a traficar, a fazer coisas erradas. Novamente ela é presa, não é? Aí a pena se complica. Complica a pena. Vê se você entende. A pessoa já foi liberta uma vez por Jesus. Foi liberta uma vez. Porém, ela não soube usar a liberdade e começou a fazer coisas erradas novamente. E mais uma vez a pessoa foi aprisionada. Por isso que a sua vida ficou pior. Olha só. Você está entendendo esta palavra? Pastor João Ribe, eu creio em Jesus, que ele é o meu único libertador, mas eu sinto que a minha vida está amarrada, está presa. Então você tem que analisar, não é? E fazer um compromisso com o Senhor, para que através da liberdade, você não faça mais coisas erradas, porque senão você volta para a prisão. Novamente, há aquele tesouro preparado por Deus para a tua vida, mas você não pode usufruir, porque foi aprisionado de novo, foi aprisionada outra vez. Então o que você tem que fazer? Trazer as tuas prisões para Jesus, trazer para Jesus as tuas cadeias e pedir para Ele: Senhor, me liberta, e agora eu vou ficar firme no teu caminho, agora eu vou andar direitinho no teu caminho, agora eu não desvio mais da tua casa, eu não saio mais da tua presença, agora não apenas eu vou ser ouvinte, mas praticante da tua palavra. Então veja só, o Espírito Santo está falando com algumas pessoas aqui no auditório. Eu sei que o Espírito Santo está falando com algumas pessoas e alguém está pensando assim: é verdade, isso aconteceu comigo. Eu era livre e voltei a me aprisionar. Eu preciso que Jesus destrua as minhas prisões. Então você que está com a sua vida presa, amarrada, sai do teu lugar, vem aqui para frente agora, porque nós vamos orar. Vem para cá. Jesus vai destruir as tuas cadeias. Jesus vai destruir as tuas algemas. Você que já era livre e voltou a se aprisionar, vem aqui para frente. Você que diz assim: Pastor João Ribe, eu gostaria que o Senhor Jesus me abençoasse de uma tal maneira que nunca mais eu ficasse em prisão. Nunca mais o inimigo pudesse me aprisionar. Então nós vamos fazer uma oração para o Espírito Santo de Deus te dar discernimento daquilo que é uma cilada do diabo. Às vezes a pessoa entra numa cilada sem perceber, sabia? Ela não consegue discernir que aquilo era um erro e ela faz sociedade com uma pessoa ruim. Ou então ela se junta com uma pessoa ruim. Ela toma uma decisão errada porque ela não soube discernir e acaba aprisionada. Pastor João Ribe, eu quero que o Senhor Jesus, pelo Espírito Santo, abra o meu entendimento para eu não cair mais nas ciladas do inimigo. Então vem aqui para frente em nome de Jesus e nós vamos orar. Vem para cá. Você que está ouvindo pela rádio, pela internet, e quer que Jesus Cristo te liberte, você precisa entregar tua vida para Jesus também. Você que está ouvindo à distância e quer entregar a vida para Jesus, se ajoelha ao lado do rádio, se ajoelha ao lado do teu computador, como nós também estamos nos ajoelhando aqui na sede da Paz e Vida. Vamos nos ajoelhar. Você que está dirigindo e quer que Jesus Cristo te liberte, quer ouvir a voz do Senhor e obedecer, quer que o Senhor Jesus destrua as tuas cadeias, cadeias dos vícios, cadeias de situações que você se envolveu, de prisões que você se envolveu, prisões que você mesmo entrou, que você mesma entrou. Se você quer que Jesus te liberte, você que está dirigindo, não precisa parar o veículo. Então somente coloque a mão direita sobre o coração, como nós também estamos colocando aqui na Sede Nacional da Paz e Vida. Cada pessoa, ore comigo agora, ore assim comigo. Quem está aqui na Sede Nacional e quem está ouvindo à distância, ore assim comigo. Meu Deus e meu Pai, eu ouvi a Tua Palavra e não apenas ouvi, eu quero obedecer. E a Tua Palavra tem nome, é Jesus Cristo, de quem eu declaro, é o meu único, suficiente, exclusivo e eterno Salvador. Eu não tenho outro advogado a não ser o Senhor Jesus. E eu creio que Ele defende a minha causa e nunca perde uma ação. Ele sempre absolve os condenados, os presidiários, os prisioneiros que nele acreditam. Por isso, meu Pai, pelo sangue de Jesus, destrói agora as minhas cadeias, derriba as minhas prisões, solta as minhas algemas, despedaça as minhas correntes e me liberta, em nome de Jesus, porque eu creio que só o Senhor Jesus tem poder para me libertar verdadeiramente e para sempre. Amém.
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6: Aquele homem não acreditava em Deus, nem acreditava em homem algum. Para ele, Deus não existia e nenhum ser humano prestava. Ele desconfiava de todo mundo e vivia dizendo isso com clareza. Ele dizia: "Na minha opinião, Deus não existe. Porque se existisse, não permitiria tanta gente ruim nesse planeta." E ao apontar para os homens, para as mulheres, ele sempre achava um defeito. Podia ser o homem mais virtuoso do mundo, e ele dizia: "Ah, aquele lá não me engana não, aquele lá não presta, não vale nada." Podia ser a mulher mais meiga e dócil que existisse, e ele apontava, acusando e dizendo: "Dentro dela está uma fera, essa mulher não me engana." Nem as crianças escapavam do seu juízo. Ele não gostava de ninguém, não acreditava no amor e achava que amor verdadeiro também não existia, que todos faziam as coisas por interesse. Ele achava que o único poder no mundo que movia as pessoas era o dinheiro. Por isso, ele fez de tudo para ganhar bastante dinheiro na vida. Passou todo mundo para trás, porque, na sua opinião, enganar os outros era preferível do que ser enganado. E ele, usando este método e esse estilo de vida, conseguiu ajuntar uma considerável fortuna. E aquele homem, que desconfiava de todo mundo, não acreditava em Deus nem no amor, que não gostava de ninguém, aquele homem que achava que ninguém prestava, aquele homem comprou um barco, um veleiro, e ele decidiu fazer uma grande viagem sozinho naquele barco. E tudo estava correndo bem. E ele se gabava: "Que veleiro lindo que o meu dinheiro comprou. Isso é que é vida. Eu não dependo de Deus nem de ninguém. Eu dependo é de mim mesmo, da minha capacidade, da minha grana. É a minha grana que comprou esse veleiro, que me dá esse conforto. É o meu dinheiro que me permite viajar pelo mundo sem dar satisfação a ninguém. Eu não faço parte desse monte de otário que tem no mundo, desse monte de malandros que tem no mundo." E assim ele estava, se gabando, curtindo seu veleiro em alto mar, quando de repente foi surpreendido por uma forte tempestade. O primeiro vento que bateu fez com que a sua lona caísse. E o vento era tão forte e as ondas agitavam o barco de uma tal maneira que aquele veleiro não resistiu e acabou virando de boca para baixo. E ele, apavorado, bebendo água salgada, se agarrou num colete salva-vidas e ficou ali, pendurado, boiando nas ondas. bebendo água salgada de monte, enquanto vento, tempestade açoitavam o mar, e ele pensava que iria morrer. Naquela hora, ele não tinha condição de dizer: "Meu Deus, me ajude!", porque ele não acreditava em Deus. Naquele momento, ele não podia gritar: "Socorro, alguém faça alguma coisa!", porque não tinha homem algum ou pessoa alguma ao lado dele. Ele era tão orgulhoso que jamais pediria ajuda a alguém. Ele pensou: "Eu vou sair dessa sozinho!" E ele ficou boiando ali naquele colete salva-vidas, sendo arrastado pelas ondas, e assim ficou a noite inteira, bebendo muita água salgada, e assim ficou boiando a noite inteira e o dia seguinte, e sendo arrastado cada vez mais longe, e mais uma noite em alto mar, e de novo outro dia chegando, e ele perdido, cada vez mais perdido, até que desfaleceu de fome, de sede, de cansaço. Ele simplesmente desfaleceu. E nessa condição, continuou sendo arrastado, levado. E quando este homem abriu os olhos, ele viu diante dele um homem simples, de aspecto rude, e ele estava em uma praia. E aquele homem simples, de aspecto rude, colocava água potável na sua boca, que já estava toda enferidada, ressecada. Ele foi reanimando com aquela água que bebia, e ele viu que aquele homem simples e rude que estava diante dele era um caiçara, um pescador, um homem daquele lugar deserto, daquele lugar distante. Fraco, agradeceu pela água, e o pescador o levou para sua cabana. E o pescador lhe disse: "O senhor vai ficar aqui até se recuperar." E ali ele ficou, sendo alimentado, bebendo água de coco, bebendo água fresca, tendo uma cama para dormir, até que se alimentou bem, reanimou-se, recuperou o vigor, e ele estava bem. E feliz da vida por ter sobrevivido àquela tragédia, àquele naufrágio, ele disse para o pescador: "Meu amigo, eu quero te recompensar. Eu sou um homem muito rico, e você mora aqui, nessa praia deserta. Eu quero te recompensar, te dar dinheiro para você comprar um motor de popa, um barco melhor. Eu quero te recompensar para que você reforme a tua casa. Quanto você quer de dinheiro?" E o pescador disse: "Eu não quero nada." "Mas como não? O senhor salvou a minha vida. O senhor merece uma recompensa. Me diga aí, quanto é que o senhor quer? Pode falar a quantia que quiser que eu pago." O pescador disse: "Eu não quero nada. O que eu fiz, qualquer outra pessoa teria feito. Encontrando o senhor naquela situação, teria lhe ajudado. Não fiz nada demais, não quero o seu dinheiro por causa disso." E aquele homem mau, avarento, que desprezava todo mundo, que sempre dizia que ninguém presta, que ninguém vale nada, que todo mundo faz as coisas por interesse, ele não se conformou com a resposta daquele pescador e insistiu: que é isso, meu amigo? Eu estou lhe oferecendo dinheiro, dinheiro para mudar a sua vida, dinheiro para resolver os seus problemas, e depois eu quero dar, o senhor salvou a minha vida, fale logo quanto que o senhor quer de dinheiro." E o pescador, mais uma vez, disse: "Eu não quero nada. Eu não fiz nada demais. Entendo a sua gratidão, mas eu não quero receber dinheiro por aquilo que eu fiz. Fiz o que qualquer outra pessoa teria feito. Eu não quero dinheiro por causa disso." E aquele homem mal, desconfiado, sentiu muita vergonha. Muita vergonha mesmo. E ele ficou pensando que talvez as pessoas que moram em praias desertas ou ilhas, ou pessoas simples, não tenham o mesmo interesse e ambição das pessoas da cidade. A cultura é outra, a necessidade é outra. Ele queria encontrar algo que fizesse aquele homem se sentir recompensado. Então ele disse: meu amigo, o que o senhor gostaria que eu lhe desse então para o senhor viver melhor aqui nessa praia deserta? Eu já vivo bem demais, eu não quero nada, eu sou muito feliz. E o homem mau, avarento, disse: mas eu quero lhe ajudar, eu quero melhorar a sua vida. A minha vida já está ótima, eu tenho tudo o que eu preciso, vivo bem, tenho paz, não preciso de mais nada. Então me diga o seu nome, vai. Me fala o seu nome. Tá bom. Eu vou pedir uma coisa para o senhor, então. E o homem rico, mau, avarento, que desconfiava de todo mundo, que não acreditava no amor nem na caridade, que não acreditava em Deus, em ninguém, aquele homem perguntou: muito bem, diga, vai. Fala, o que é que o senhor quer? E o pescador disse: eu vou lhe pedir uma coisinha só. Vai, fala, fala, o que é? E o pescador, que não sabia nada da personalidade nem do passado daquele homem, aquele pescador disse assim: olha, quando o senhor voltar para a sua casa, quando o senhor voltar para os seus, e quando as pessoas lhe perguntarem quem foi que o salvou, não diga o meu nome. Como não? Vou dizer sim. Não, não diga o meu nome. Eu só estou lhe pedindo isso. Não diga a ninguém o meu nome. Quando alguém lhe perguntar quem foi que te salvou, diga a verdade. Diga que foi Deus. E aquele pedido, pedido simples de um homem feliz, de um homem que acreditava em Deus, envergonhou mais ainda o homem mau e avarento, porque durante toda a sua vida ele disse que Deus não existia. E agora, quando alguém lhe perguntasse quem foi que te salvou, ele teria que dizer: Deus. Ele ficou constrangido na frente daquele pescador e disse: como assim Deus, meu amigo? Como Deus? E o pescador, que era um cristão fervoroso, disse: pois saiba o Senhor que eu estava na minha cabana limpando um peixe, orando a Deus em espírito, quando o Senhor me disse: vai andar pela praia agora. E eu não entendi direito, foi só isso que aquela voz me disse. E eu andei pela praia e te encontrei ali quase morto. Se o senhor quer falar a verdade para as pessoas, não diga o meu nome. Nem que lhe fiz algum favor, nem que lhe fiz algum benefício, e muito menos ainda que eu tenha salvo a sua vida. Mas quando lhe perguntarem quem te salvou, diga a verdade, responda: foi Deus. E aquele homem que não acreditava em Deus, que não acreditava em ninguém, que não acreditava no amor, que achava que as pessoas faziam tudo por interesse, estava tendo uma resposta poderosa através dos lábios de um homem simples. Foi a lição que Deus lhe deu. Deus criou aquela tempestade em alto mar. Deus providenciou as ondas, o vento, o naufrágio. Deus providenciou aquela praia deserta. Deus providenciou um servo seu para que aquele homem compreendesse que o amor existe, que há pessoas boas neste mundo e que principalmente há Deus. Talvez você esteja entrando agora numa verdadeira tempestade, e em nenhum momento você se lembrou de clamar por Deus, ou quem sabe até Na tua convicção, Deus não existe. Mas esta situação que você está vivendo, eu te garanto, Deus a criou para que você possa clamar. E você está ouvindo isso da boca de um homem simples agora. Um homem que teve uma experiência verdadeira com Deus e que está lhe dizendo, sendo usado pelo Espírito Santo, para lhe dizer que Deus te ama, Ele existe e Ele quer te tirar dessa situação. Não haja como um ímpio, que está descrito no Salmo de número 10, versículo 3. O Salmo diz assim: porque o ímpio gloria-se do desejo da sua alma, bendiz ao avarento e blasfema do Senhor. Por causa do seu orgulho, o ímpio não investiga, todas as suas cogitações são: não há Deus. Mas eu quero te dizer que Deus existe. Deixe o teu orgulho de lado, investigue um pouquinho só, e você vai ver que Deus existe. Não se glorie na sua própria força, nem na sua própria capacidade. Não bendiga a avareza, nem tampouco o dinheiro, mas glorifique a Deus. Quando você começar a abrir a tua boca para dizer glória a Deus, quando você começar a abrir a tua boca para dizer, Senhor, socorre-me, você vai ouvir a voz do Espírito Santo te respondendo, eis-me aqui, filho meu, eis-me aqui, filha minha.

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7: Livro de Provérbios, capítulo 28, versículo 13. Vamos ficar todos de pé só mais um pouquinho para a leitura da palavra. Tem alguém perto de você sem a palavra de Deus? Se tiver, mesmo não conhecendo a pessoa, divida a leitura com ela. Provérbios capítulo 28, versículo 13. Acharam? Escute. O que encobre as suas transgressões nunca prosperará, mas o que as confessa e deixa alcançará misericórdia. Palavra linda essa, não? E muito verdadeira. E ensina em poucas palavras qual é o caminho da felicidade. E mostra qual é a causa, muitas vezes, de uma vida mal sucedida. Vou reler. O que encobre as suas transgressões nunca, olha a palavra nunca, nunca quer dizer jamais, nunca prosperará, mas o que as confessa e deixa, ó, não é só confessar, não é só falar, eu sou um pecador, eu sou uma pecadora. A pessoa confessa e deixa. Esse confessa não é no sentido de você me procurar aqui para confessar o que fez. Não, não. É você confessar diretamente com Deus. E provar para Deus que a sua confissão é verdadeira porque você está deixando a transgressão. Mas o que as confessa e deixa alcançará o quê? Misericórdia. Então eu leio mais uma vez e todos que estão comigo aqui na sede da Paz e Vida do Rio repetem em seguida. Vamos lá. O que encobre, vamos lá, de novo. O que encobre as suas transgressões nunca prosperará, mas o que as confessa e deixa alcançará misericórdia. Amém? Quantos creem que esta palavra é de Deus? Você crê? Então desocupe as mãos e vamos dar a melhor salva de palmas para esta palavra. E quando você aplaude a palavra, você está aplaudindo diretamente o Senhor Jesus. Porque o nome pelo qual ele se chama é a palavra de Deus. Então aplaude mais ainda e dá glória. Não tenha vergonha não. Não tenha vergonha, abra a boca e diga glória, glória ao teu nome, Senhor. Que coisa linda. Continua, continua. Vai por conta própria, vai aplaudindo e glorificando. Pai querido e Deus amado, olha que coisa maravilhosa que está acontecendo. O céu está se enchendo com o louvor desta pessoa. Ela está te glorificando. Então manda de volta a tua bênção sobre ela e sobre cada vida que te glorifica. Derrama a tua bênção, a tua virtude, o teu poder. Pai bendito, a tua palavra vai ser pregada agora. Vem com teu Espírito Santo e tome a boca do pregador, tome os lábios do mensageiro. Envia a tua palavra com poder e autoridade. E que a tua palavra vá, percorra toda a terra e produza o resultado para o qual está sendo mandada, em nome do Senhor Jesus. Diga amém, Jesus. Podeis assentar, por favor. Qual é a causa, então, do sofrimento humano em primeiro lugar? É o pecado, amados. As transgressões. Você vê que quando o primeiro casal pecou, logo em seguida vieram maldições e infelicidade. Sofrimentos, falta de tudo, falta de paz, família desunida, tragédia familiar. Tudo começou por causa da transgressão, que eles não queriam confessar. Pelo contrário, ficaram jogando uma culpa no outro, né? A mulher jogou a culpa na serpente, o homem jogou a culpa na mulher, mas principalmente em Deus. Porque o homem falou assim: a mulher que o Senhor me deu, ela me induziu a te desobedecer. A mulher que o Senhor me deu, se o Senhor não tivesse me dado essa mulher, eu não teria transgredido. Então, o primeiro ser humano teve o atrevimento de jogar a culpa até em Deus. E nós, de um modo geral, jogamos a culpa nos outros. Nós nunca, dificilmente, queremos admitir o nosso erro, porque há um orgulho humano. A pessoa muitas vezes está errada, mas ela não admite. Ela não volta atrás, ela não pede perdão nem para Deus, nem para os seus amados, queridos, familiares, amigos, etc. Porque as pessoas não gostam de confessar a transgressão. Ninguém gosta de admitir o erro. Fui eu que errei. Eu vou dizer uma coisa para você. A coisa que Deus mais gosta é quando a pessoa diz: fui eu que pequei, Senhor. Não foi por culpa da minha mulher. Fui eu que pequei, Senhor. Não foi por culpa do meu esposo. Fui eu que pequei, Senhor. Não foi por culpa do meu pai. Não foi por culpa da minha mãe. Não foi por culpa da minha irmã. Não foi por culpa do meu irmão. Fui eu que pequei. Quando a pessoa assume, confessa o erro, isso agrada a Deus. Deus não gosta que a pessoa fuja do reconhecimento da responsabilidade ou que jogue a culpa nos outros. E o que é pior, quando a pessoa comete uma transgressão, igreja, essa pessoa tornou-se prisioneira de Satanás. Leia comigo o Evangelho de João, capítulo 8, versículo 34, o que ensinou aquele que nunca pecou. Aquele que nunca teve pecado nem engano na sua boca, veja o que ele ensinou ali no Evangelho de João, capítulo 8, versículo 34. Ele diz: todo aquele que comete pecado é escravo do pecado. Jesus nunca foi escravo nem do pecado nem de Satanás. Porque a pessoa, quando ela peca e erra, ela se torna escrava do pecado. Repare como é difícil a pessoa depois deixar o pecado. Quando ela comete o pecado pela primeira vez, ela vai cometer o mesmo pecado pela segunda vez, pela terceira vez, pela quarta vez, porque ela foi escravizada por aquele pecado. E às vezes é um pecado simples, como um cigarro. A pessoa basta fumar um, daqui a pouco ela fuma outro, daqui a pouco está fumando 20 por dia, daqui a pouco está fumando 2 maços por dia. Ela peca, por exemplo, cheirando uma carreirinha de cocaína. Ah, nunca fiz isso, vou fazer uma vez. Quando ela fez aquilo pela primeira vez, ela pecou e se tornou escrava do pecado. Aí logo ela vai fazer pela segunda vez, pela terceira vez. Porque o pecado é uma força maligna que imobiliza a pessoa e a domina totalmente a ponto dela não conseguir mais se libertar. Todo aquele e toda aquela que comete pecado torna-se escravo do pecado, escrava do pecado. E seja com qualquer vício, bebida é a mesma coisa, cachaça, qualquer tipo de álcool. A pessoa, ela faz uma vez, bastou para se tornar escrava. E aí ela vai repetir aquilo e vai ficar escravizada e não consegue mais largar depois. Basta fumar uma pedra de crack para se tornar viciada e escravizada naquele pecado, que ela vai precisar de novo, de novo, de novo. E ela não vai conseguir se libertar. A libertação da pessoa acontece quando ela reconhece a sua transgressão e ela confessa para Deus o seu pecado. E ela se determina: meu Deus, eu vou deixar esse pecado. Quando ela faz isso, ela está no caminho da libertação e Jesus disse: se o Filho vos libertar, verdadeiramente sereis livres. Então, espíritos não libertam a gente, entidades não libertam a gente. Simpatias não libertam a gente. Força de vontade pessoal não liberta a gente, porque a pessoa que por vontade própria, sem Deus, deixa, por exemplo, o vício do cigarro, a qualquer momento ela pode ter uma recaída, seja com a cocaína, com o crack, com a bebida, porque foi um ato da vontade dela. O dia que ela não estiver com vontade, ela cai de novo. Mas a pessoa que é liberta, ela não sente mais necessidade daquele pecado. Aquele que confessa a sua transgressão e deixa, alcançará misericórdia. Mas se eu estou na transgressão, eu nunca vou prosperar, nem materialmente, nem espiritualmente. Repare que toda pessoa que está viciada no jogo, na bebida, na prostituição, nas drogas, ou em qualquer coisa, ela não prospera porque todo o dinheiro dela é consumido por aquele pecado. Seja qual for o pecado, o pecado arruina a pessoa até levá-la à destruição total. O que encobre as suas transgressões nunca prosperará. Então a pessoa esconde, Porque a pessoa não quer que ninguém saiba o que ela faz. Há muitas pessoas próximas de você, onde você trabalha, ou na sua vizinhança, ou na sua parentela, que tem pecados que você jamais desconfiou, coisas que a pessoa faz que você nunca imaginou que ela pudesse fazer isso, porque ela encobre a sua transgressão. E às vezes a gente mesmo encobre. E quando a gente encobre a nossa transgressão, nós fatalmente nos tornamos escravos de Satanás. Vou te contar rapidamente uma ilustração, para a gente não demorar muito aqui na mensagem, mas para você pegar bem a coisa. Um menino de uns 10 anos, ele tinha um irmão 4 anos mais velho. Ele tinha 10, o irmão tinha 14. Então, muitas coisas dentro de casa, o pai mandava o irmão de 14 anos fazer. E aquele pai tinha um viveiro de muitos passarinhos dentro de casa e várias gaiolas. E o filho mais velho, de 14 anos, antes de tomar o café da manhã, todos os dias tinha que limpar as gaiolas, trocar a água dos coxos, assoprar o alpiste, colocar alpiste novo, né? Raspar a tabuinha das gaiolas, levar comida no viveiro. Enfim, era muito trabalho antes do café da manhã. E esse menino de 10 anos, o mais novo, ele viu um galho que era uma forquilha perfeita. Aí ele pensou, vou fazer um estilingue com essa forquilha. Aí ele cortou aquele galho, pegou, descascou bem o galho, a forquilha certinha, ele afinou, alisou, arrumou a borracha de um pneu de bicicleta velha, ele pegou aquela borracha, estava boa a borracha, ele fez duas tiras, colocou um couro, fabricou um estilingue. Aí ele foi para o mato, foi atirar pedra nos passarinhos, mas não acertou nenhum passarinho. Aí ele voltou para casa e ele viu aquele viveiro cheio de passarinhos. Ele pegou uma pedrinha pequenininha e tinha muito passarinho lá dentro. E de brincadeira ele esticou e soltou aquela pedrinha. A pedrinha passou exatamente pela tela fina e acertou o peito de um canário amarelinho que caiu e morreu na hora. Ele não queria matar o passarinho, ele fez aquilo de brincadeira. Mas quando o passarinho caiu morto, ele estremeceu, ele ficou chocado. O que eu fiz? Eu matei o passarinho, o que eu fiz? Aí ele lembrou do pai, meu pai vai me matar. Meu pai vai me bater. Aí ele ficou apavorado. Ele entrou no viveiro, pegou aquele passarinho amarelo e falou, eu vou enterrar, vou esconder. E meu pai não vai nem sentir falta, tem tanto passarinho nesse viveiro. Eu vou esconder esse passarinho morto. E ele fez um buraco ali no mato e colocou o passarinho morto, encobriu e voltou, guardou esse segredo. Só que o irmão mais velho dele viu. O irmão viu e falou para ele, eu vi que você matou aquele canário. Eu vi. Mas fique tranquilo, não vou contar nada para o pai. Ah, é? Não, não vou contar para o pai, não. Puxa, mano, obrigado. Aí no dia seguinte, quando a família acordou, o pai disse para o filho mais velho, meu filho, vai limpar as gaiolas, trocar a água dos passarinhos e assoprar o alpiste. Aí o filho mais velho disse assim, não, pai, hoje quem quer fazer isso é o Joãozinho. Não é, Joãozinho? Aí o Joãozinho ficou assim, não queria fazer. O mais velho chegou no ouvido dele e falou assim, lembra do passarinho? Ah, pai, pode deixar que eu limpo as gaiolas. Ficou limpando mais de 20 gaiolas, raspando as tábuas, trocando água, soprando alpiste, colocando comida. Aí o pai disse, falou para o mais velho, vai agora no viveiro, vai você então no viveiro. Não, pai, o Joãozinho vai. Não é, Joãozinho, você não vai? Ah, vou. Foi lá no viveiro, cuidar de tudo. No momento seguinte, o filho mais velho falou assim, pai, eu vou jogar bola com os meus amigos, viu? Aí o pai falou, não, antes eu quero que você vá carpir o quintal. Não, pai, o Joãozinho falou para mim que ele quer carpir o quintal, não é, Joãozinho? Aí, Joãozinho, é. Lembra do passarinho? Ah, eu vou, pode deixar, pai, eu vou carpir o quintal. E assim foi direto, na hora de jantar, uma sobremesa para cada um. A mãe colocou a sobremesa na frente do Joãozinho. O irmão mais velho falou assim: ô mãe, o Joãozinho falou para mim que não quer a sobremesa, que é para dar para mim. Não é, Joãozinho? Aí Joãozinho lembrou do passarinho e falou: é. Aí no dia seguinte, o filho mais velho pediu dinheiro para o pai, dinheiro para ir, né, comprar coisinhas, trocadinho. O pai foi dividindo entre os dois filhos. O mais velho falou: não, pai, o Joãozinho falou para mim que ele não quer dinheiro, não é, Joãozinho? E o Joãozinho queria. Aí o mais velho falou no ouvido dele: lembra do passarinho? Pai, eu não quero dinheiro não, dá o meu aqui para o meu irmão. Foi perdendo toda a prosperidade. Foi perdendo toda a oportunidade. E tudo que tinha para fazer, tudo que tinha para fazer, ficava para o mais novo. E o mais velho sempre dizia: não é? Lembra do passarinho? Aí o mais novo ficava calminho e fazia tudo que o mais velho mandava. Tudo. Um dia, o Joãozinho não aguentou mais. Esse meu irmão tá judiando muito de mim. Quer saber? Eu vou contar para o meu pai o que eu fiz. Meu pai vai me dar uma surra. E acaba esse negócio de uma vez por todas. É melhor eu tomar uma surra do que passar o resto da vida sendo escravo do meu irmão. Aí chegou: pai, eu queria contar um negócio para o senhor. Fala, meu filho, o que, que foi? Pai, eu não tenho nem como dizer da minha lamentação, da minha tristeza, como eu sinto muito. Mas sabe aquele canarinho novo que estava no viveiro porque ainda não cantava? Pai, eu não queria matar ele. Mas eu, com o meu estilingue, atirei uma pedrinha que passou pela tela e acertou. E ele morreu e enterrei ele lá no mato, eu escondi. Aí o pai abraçou o Joãozinho e falou: ô, meu filho, que bom que você me contou isso, mas eu já sabia. Como assim, o senhor já sabia? Já, eu já sabia. Eu estava na janela e vi você apontando o estilingue para o viveiro. Eu vi quando você matou o meu passarinho. Eu vi quando você enterrou ele lá no mato. Eu só queria saber, meu filho, até quando você ia aceitar que o teu irmão mais velho te fizesse de escravo? Mas que bom que você confessou para mim o que você fez. O senhor vai me bater? Vai me castigar? Não, meu filho. Não vou te bater nem te castigar. Eu te perdoo porque você me confessou o que você fez. Você pegou como funciona? O pai é Deus. Nós somos esse menino com estilingue que fica fazendo arte. Às vezes nós fazemos coisas erradas, até sem querer. Pecamos, erramos. Aí Satanás vê. O diabo vê e te escraviza. E o diabo está te esfolando, acabando com a tua vida, tirando todas as tuas oportunidades. E você está perdendo a prosperidade. O diabo está tirando a tua alegria por causa desse pecado escondido. Por causa dessa transgressão encoberta. Olha só, o que encobre as suas transgressões nunca prosperará. Então o diabo está se aproveitando das tuas transgressões para te escravizar. E você já viu um escravo ter prosperidade? Escravo não tem direito a nada. O escravo não pode possuir terreno, não pode possuir casa, não pode possuir carro, não pode possuir nenhum celular. O escravo não pode ter nenhum tênis legal, uma roupa bacana, porque ele é escravo. E o diabo, por causa da sua transgressão, tem te escravizado. Agora você está ouvindo esta palavra libertadora. Esta palavra que vai destruir todas as cadeias do inferno. E que vai destruir as algemas que te acorrentam. Esta palavra que vai colocar você em liberdade. Por onde que começa a liberdade? Quando você confessa a sua transgressão e deixa. Aí quando você ouve o pregador, a pregadora perguntar: quem aqui se arrepende dos seus pecados e quer entregar a vida para Jesus? Aí você levanta a mão e vem. Nesse momento, você vem para frente para confessar a sua transgressão. Só que aí o Pai Celestial diz assim para você: não precisa me contar nada. Eu vi tudo o que você fez. O tempo todo eu estava vendo o que você fazia. Mas então o Senhor vai me castigar? Não, quem estava te punindo era Satanás. Eu vou é te libertar. Porque quem confessa a sua transgressão e deixa, alcançará misericórdia. Deus não vai te punir, não. Ele vai te perdoar. Ele vai zerar os teus pecados. E aí sabe o que vai acontecer? Satanás não vai ter mais autoridade para te manter nessa escravidão. Se você fuma, nunca mais você vai fumar. Se você se embriaga, nunca mais você vai beber. Se você se prostitui, nunca mais você vai andar por esse caminho torto. Se você é uma pessoa presa no jogo, nunca mais você vai apostar qualquer coisa. Porque nesse momento, se você confessar a sua transgressão e falar para Deus: eu quero deixar, você vai alcançar misericórdia. Toda a igreja fique de pé. O que encobre as suas transgressões nunca prosperará. Faz um favor para mim. Cutuca essa pessoa aí do lado e fala olhando no olho dela. Não, primeiro é o seguinte. Calma. Primeiro as mulheres. As mulheres olhem para trás, se tiver homem, se tiver do lado. Cutuca o homem e fala assim: não encobre teu pecado, não. Ué, não encobre, não. As mulheres estão falando isso para os homens, ó. Agora vamos inverter. Os homens vão falar isso para as mulheres. Cutuquem as mulheres e digam: não encobre mais teu pecado, não. Não esconde mais, não. Fala, cutuca aí, não encobre mais, não. Agora um fala para o outro: confessa e deixa. Vai. Lá atrás, fala. Confessa e deixa. Fala, confessa e deixa, seja homem. Confessa e deixa, seja mulher. Então vou perguntar agora: quem aqui se arrepende dos seus pecados, quer confessar o seu arrependimento? Não precisa contar para a gente, não, o que foi. Quando você vier aqui para frente, Deus vai dizer: eu já sabia o que você tinha feito. Eu só estava observando até quando você ia ficar nas mãos sujas do diabo. Agora que você veio aqui na frente, eu vou te libertar. Hein? Então eu pergunto: quem neste momento quer falar com Deus, que é pecador, que é pecadora, que se arrepende e quer deixar o pecado e declarar que Jesus é o teu único, suficiente, exclusivo e eterno Salvador, porque só Ele que liberta? Ele disse: se o Filho vos libertar, verdadeiramente sereis livres. Quem aqui quer fazer isso agora? Ergue a sua mão direita bem alto. Quem quer? Oh, glória. Então vem aqui para frente comigo, vem para cá. Não precisa me contar nada, não. E nem para Deus você precisa contar, porque Ele estava lá da glória, vendo tudo. O que Ele quer saber é se você quer deixar este pecado. Olha, às vezes a pessoa nem acredita em Deus e ela quer agir direito. Isso não é confessar pecado. A pessoa que reconhece que é pecadora, ela sabe que tem uma dívida com Deus. E essa pessoa quer o perdão dessa dívida com Deus. Aquele que confessa e deixa, alcançará misericórdia. Então é uma questão de fé você falar assim: eu quero deixar o meu pecado. Vem aqui para frente. Tem mais alguém? Pastor, eu quero deixar o meu pecado. Eu quero abandonar a minha iniquidade. Vem para cá. Vem para cá. Vem para cá. Filho pródigo e filha pródiga, vem também. Filho pródigo e filha pródiga, quem está sem igreja, vem também. E você que diz assim: pastor, eu quero força, poder de Deus para resistir ao pecado. Eu não quero pecar mais, porque eu deixei o pecado e muitas vezes o pecado me visita, vem aquela tentação e eu não quero recair. Eu não quero me tornar prisioneiro, prisioneira de novo. Então vem aqui para frente, você que precisa da ajuda de Deus para resistir toda a tentação. A gente ora para resistir à tentação. A oração do Pai Nosso diz: não nos deixe cair em tentação. A tentação visita a gente o tempo todo para a gente cair. Porque a tentação sabe, e o tentador sabe, quando ele lança a tentação, que se a gente cai, se torna escravo de novo. Resisti ao diabo e ele fugirá de vós. Amém? Quero falar com você que está assistindo esta mensagem pela TV, pelo YouTube, pelo Facebook. Você que está ouvindo esta mensagem pela rádio. Você quer deixar o teu pecado. Deus sabe o que você fez. Você quer deixar? Quer pedir perdão? Então se ajoelhe aí ao lado do teu rádio. E se você não pode se ajoelhar porque está em trânsito, coloque a mão direita sobre o teu coração, porque nós vamos orar. Isso. Coloque a mão direita assim sobre o teu coração. Todos que estão aqui comigo na sede da Paz e Vida do Rio de Janeiro. E ore assim comigo: meu Deus e meu Pai. Meu Deus bendito. Meu Deus todo-poderoso. O Senhor sabe qual é o meu pecado. E neste momento eu estou aqui na frente, porque eu sei que este pecado tem me atrapalhado. E eu confesso a minha transgressão. O Senhor sabe qual é. Me perdoa, Senhor. Eu reconheço a minha própria culpa e eu te peço perdão. Eu quero que a tua misericórdia me alcance agora e me liberte desta prisão. A partir de agora, eu quero ser uma pessoa livre de verdade. Me abençoe.

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2: Um homem saiu em uma viagem de avião. Era um homem que acreditava em Deus e sabia que Deus estaria com ele, dando-lhe proteção. Durante a viagem, quando sobrevoavam o mar, um dos motores falhou e o piloto teve de fazer um pouso forçado no oceano. Quase todos morreram, mas o homem conseguiu agarrar-se a alguma coisa que o conservou na superfície. Ficou boiando à deriva por muito tempo, até dar em uma ilha não habitada. Ao chegar à praia, cansado porém vivo, agradeceu a Deus por aquele livramento maravilhoso da morte. Ele se alimentou de peixes e ervas. Conseguiu derrubar algumas árvores e, com muito esforço, construiu um abrigo tosco com paus e folhas que o protegia do sol e da chuva e onde podia passar a noite. O homem ficou todo satisfeito e mais uma vez agradeceu a Deus, porque agora podia dormir sem medo dos animais selvagens que talvez pudessem existir na ilha. Um dia, ele estava pescando e havia apanhado muitos peixes. Tendo conseguido comida abundante, estava satisfeito com o resultado da pesca. Entretanto, ao voltar-se na direção de sua casa, qual não foi sua decepção ao vê-la em chamas? Sentou-se numa pedra e pôs-se a lamentar e chorar. Deus, como o Senhor pôde fazer isto comigo? O Senhor sabe que eu preciso muito desta casa para me abrigar e a deixou-se queimar inteira. O Senhor não tem compaixão de mim? Nesse momento, uma mão pousou no seu ombro e ele ouviu uma voz lhe dizendo: vamos, rapaz. O homem se virou boquiaberto a fim de verificar quem falava com ele, e qual não foi sua surpresa ao ver à sua frente um marinheiro que lhe disse novamente: vamos, rapaz, nós viemos buscá-lo. Como é possível? Como vocês souberam que eu estava aqui? E o marinheiro respondeu: ora, amigo, vimos os sinais de fumaça que você fez, pedindo socorro. O capitão ordenou que o navio parasse e que eu viesse buscá-lo naquele bote ali adiante. Os dois entraram no bote e se dirigiram para o navio que o levaria em segurança de volta para sua família e para a vida. Quantas vezes nossa casa queima e nós gritamos como esse homem? Na Bíblia Sagrada lemos que todas as coisas contribuem para o bem daqueles que amam a Deus. Às vezes, é muito difícil aceitar isso, mas é assim que funciona. É preciso acreditar e confiar. Siga seu coração e a resposta lhe será dada.

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8: Há muito e muito tempo atrás, um príncipe chinês tinha mania de colecionar vasos de porcelana. De todos os tamanhos, de todos os tipos, um mais belo do que o outro. E ele colocava todos aqueles vasos preciosos numa sala reservada no seu palácio. E o seu grande prazer era entrar naquela sala e admirar os vasos, e saber de que dinastia eram, em que data que tinham sido fabricados. Ele catalogava cada vaso com uma etiquetinha, como se fosse uma certidão de nascimento daquele vaso. Para ele, os vasos eram tão preciosos e tão importantes que eram como filhos. Ele considerava aquela coleção de vasos de porcelana o bem mais precioso entre todos os que possuía. E a cada dia, pessoas do mundo todo vinham e lhe ofereciam algum vaso raro que ele imediatamente comprava e ampliava sua coleção. E ficava dentro daquela sala especial no seu palácio, admirando cada vaso, contemplando a sua beleza, a sua perfeição, o cuidado com que foi fabricado. E um dia, esse príncipe chinês encarregou um dos seus súditos de limpar os vasos. E com bastante cuidado, hein? Disse ele. Senão você me paga. E o servo ficou tão nervoso com aquela observação que na hora de limpar os vasos, ele acabou derrubando um dos mais queridos e aquele vaso de porcelana raríssimo e caríssimo transformou-se em pedaços irreconhecíveis, impossíveis de serem remontados. O súdito ficou apavorado, compreendeu que iria pagar com a própria vida. Mas ele não teve outra alternativa senão confessar ao príncipe que, infelizmente, havia esbarrado num vaso e aquele vaso de porcelana tinha se partido. O príncipe disse: "O quê? Você está brincando comigo?" E ele correu para a sala especial ali onde tinha toda a coleção de vasos e, com o coração mais partido do que aqueles cacos, ele começou a chorar e a lamentar o vaso quebrado. E quando ele pôde se recuperar daquele lamento, olhou para o seu servo, olhou para o seu súdito com uma fúria. "Eu te disse que você ia me pagar caro. Como eu sei que você é um vassalo e não possui nada, então você vai pagar com a tua
0: vida. Guardas, prendam este homem!
8: E o pobre do servo foi preso naquela hora e conduzido para a masmorra. E a notícia correu todo o império da China. Inclusive o príncipe marcou o dia da execução para que todos soubessem que ninguém podia causar qualquer dano ao imperador, ao príncipe, porque pagaria muito caro. E a execução foi marcada. O pobre do servo lamentava muito, mas foi sem querer. Ele não teve a intenção, foi um acidente, mas aquele era o seu destino. Ele estava condenado à morte. Mas antes da execução, um sábio se apresentou diante do príncipe e disse: Majestade, não fique triste por causa do vaso partido. Eu tenho o poder de fazer com que aquele vaso e os demais fiquem absolutamente iguais. O senhor olhará e não notará qualquer diferença. E o príncipe disse: Você é algum mago? E ele disse: Não. Digamos que eu tenho aqui um poder para fazer isso. Mas eu preciso entrar na sua sala. Eu preciso de uma toalha bem grande. E eu vou cobrir todos os vasos de porcelana da sua coleção. Vou precisar também dos cacos daquele vaso que se quebrou. E vou fazer com que todos os vasos fiquem iguais. E quando Vossa Majestade contemplar o vaso que era partido, com os outros vasos, não verá diferença nenhuma. Então o príncipe disse: Ótimo, ótimo! Vamos rápido para a minha sala! E quando o príncipe entrou com aquele sábio na sua sala, onde estava toda a coleção caríssima, raríssima, dos melhores vasos de porcelana de toda a China e do mundo, então o sábio pediu uma toalha bem grande que fosse capaz de cobrir todos aqueles vasos. E o príncipe arrumou para ele uma toalha belíssima, caríssima. Mas o sábio disse: Ah, infelizmente essa toalha não serve. Eu preciso de uma toalha vermelha. Uma toalha bem vermelha para cobrir todos esses vasos. Então o imperador deu ordem: Rápido, rápido, me arrume essa toalha vermelha bem grande. E trouxeram a maior e mais bela toalha vermelha de toda a China. Era um vermelho maravilhoso, nunca se tinha visto igual em todo o império. Um vermelho vivo, vibrante. E o sábio disse: Agora sim. Então ele pegou os cacos do vaso quebrado e colocou ao lado dos vasos inteiros. E aí, com todo cuidado, estendeu aquela enorme toalha sobre todos os vasos e os cobriu com aquela toalha vermelha. E o imperador todo contente. E o sábio disse: Majestade, quando eu tirar esta toalha, todos os vasos estarão iguais e Vossa Majestade não verá nenhuma diferença entre o vaso quebrado e os vasos inteiros. E o príncipe todo feliz: Isso, ótimo, rápido, rápido! Então o sábio pegou pelas extremidades daquela toalha gigantesca e puxou ao mesmo tempo, arrastando a coleção de vasos. E o príncipe só teve tempo de pôr a mão na cabeça para dizer: Que calamidade! E o sábio foi puxando e arrebentando todos os vasos, derrubando toda a coleção que ia caindo no chão e se espatifando, acabando com a delicadeza e a beleza, se tornando um monte de caco. E quando o sábio retirou aquela toalha vermelha, disse: Veja, Majestade, todos os vasos agora são iguais. É impossível ver a diferença entre o primeiro que se partiu e estes. E o príncipe, enlouquecido, enfurecido,
0: disse, você vai me pagar caro, por que você fez isso?
8: E o sábio disse, por que, majestade? Porque cada um desses vasos que o senhor tanto admirava e dava tanto valor, esses vasos inanimados, podiam custar a vida de um ser humano. Se por um vaso o senhor condenou um homem à morte, veja quantos poderiam morrer ainda por cada vaso que estava nessa sala. Por isso, eu destruí a todos. E o senhor agora vai me destruir. Eu acho justo. Realmente eu fiz isso. Mas é melhor que o senhor destrua a minha vida do que destruir a vida de todos os homens ainda por causa da sua coleção de vasos. Quando o príncipe ouviu essas palavras do sábio, parece que ele caiu na realidade. Ele percebeu então como estava sendo mesquinho de achar que uma porcaria de um vaso, ainda que fosse raríssimo de porcelana, pudesse valer mais do que a vida de um ser humano. Aquele príncipe chinês ficou envergonhado. E ele contemplava o sábio que tinha colocado a sua vida à disposição para salvar a vida de muitos e muitos homens. Então ele decidiu que ia perdoar o sábio e perdoar também aquele servo que estava na masmorra esperando o dia da execução. E a partir daquele momento, ele passou a dar mais valor a vida dos seus súditos do que as coisas que ele possuía. Você que está ouvindo esta palavra, saiba disso. A toalha vermelha é a cobertura do sangue de Jesus. Jesus Cristo veio para aniquilar as obras do diabo, o orgulho, a vaidade, a ambição, a avareza, a violência, a maldade. Jesus Cristo veio para destruir as obras do diabo. Ele veio para aniquilar as coisas que não são, para constituir as que são verdadeiras e eternas. A toalha vermelha é o sangue de Jesus Cristo. Os vasos, diz a palavra de Deus, representam cada vida humana. Aliás, é assim também que as vidas humanas são chamadas na palavra de Deus, de vasos, feitos pelo oleiro. E o Senhor Jesus, o vaso mais perfeito e precioso já fabricado por Deus, entregou a sua vida para morrer em nosso lugar. Para que nenhum outro ser humano morresse, por qualquer motivo, fosse ele qual fosse. Jesus Cristo deu a sua vida por nós. E é por causa dele que eu e você somos poupados da condenação e do castigo eterno. E o Senhor Jesus, aquele vaso que foi partido e restaurado, mas restaurado de uma maneira que não encobriu as suas marcas. Ainda dá para ver as emendas no corpo de Cristo, as marcas das cicatrizes dos cravos nas mãos, nos pés, a marca da lança no seu lado, as marcas da coroa de espinho na sua testa e também as marcas dos açoites que ele sofreu antes de ser crucificado. As marcas estão ali nas suas costas e no seu peito e nas suas pernas e em todo o seu dorso. Jesus Cristo, o vaso que foi partido por nós para que nós não fôssemos partidos, ele foi restaurado por Deus, mas conserva as marcas da sua própria destruição. E Jesus Cristo, o Filho de Deus, aquele que nos livra da masmorra e da morte, e que nos livra de toda condenação, aquele que deu a sua vida por nós e pela nossa restauração, ele diz, e ao que vencer e guardar até o fim as minhas obras, eu lhe darei poder sobre as nações. E com vara de ferro as regerá, e serão quebradas como vasos de oleiro, como também recebi de meu Pai, dar-lhe-ei a estrela da manhã. Quem tem ouvidos, ouça o que o Espírito diz às igrejas. Jesus Cristo está encorajando você a sair da masmorra e vencer, porque Ele já perdoou os teus pecados e as tuas faltas, Ele já assumiu a tua culpa. Jesus Cristo está dizendo: guarde as minhas obras, guarde o que eu fiz, guarde a minha palavra, e se você vencer, eu te darei poder sobre as nações, para você as reger com vara de ferro, para quebrá-las com esta vara de ferro, como quem quebra os vasos de oleiro, isto é, refazer todas as coisas, para tirar da cabeça das pessoas a falsa ideia daquilo que é importante, para substituir por aquilo que é verdadeiramente importante. Eu tenho aqui uma vara de ferro nas minhas mãos, que me foi dada por Jesus Cristo, para destruir as falsas ideias, os falsos valores, e para dizer a você que verdadeiramente Jesus Cristo, Filho de Deus, morreu na cruz do Calvário para assumir os teus pecados, a tua culpa e a tua condenação. E se você crer e guardar esta palavra e receber Jesus Cristo como único, suficiente, eterno e exclusivo Salvador, então você pode ter a certeza absoluta: a estrela da manhã vai brilhar na tua vida, e essa estrela da manhã é o nosso Senhor e Salvador, Jesus Cristo.

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2: Se você tem aí uma Bíblia Sagrada, abra no livro de Deuteronômio, capítulo 28, versículo 2. Achando, olha ao teu lado para ver se tem alguém sem a palavra de Deus. Mesmo não conhecendo a pessoa, aproxime-se dela, mostre aonde que nós vamos ler. Divida a leitura com alguém. Está escrito assim, ó: e todas estas bênçãos virão sobre ti e te alcançarão quando ouvires a voz do Senhor teu Deus. Amém? Eu vou ler de novo, olha que palavra linda. E todas estas bênçãos virão sobre ti e te alcançarão quando ouvires a voz do Senhor teu Deus. Amém? Agora eu leio e cada pessoa que está comigo aqui na Sede Nacional da Paz e Vida repete em seguida. Vamos lá. E todas, todos, vamos lá. E todas estas bênçãos virão sobre ti e te alcançarão quando ouvires a voz do Senhor teu Deus. Amém? É no sentido de obedecer, não é? Ouvir no sentido de obedecer. Todas estas bênçãos virão sobre ti e te alcançarão quando ouvires a voz do Senhor teu Deus, quando você obedecer a voz do Senhor teu Deus. Você crê nesta palavra? Quem crê? Então desocupe as tuas mãos, vamos dar a melhor salva de palmas para a palavra de Deus. Esta palavra que nós ouvimos e nos abençoa, vamos glorificar aquele que disse esta palavra. Vamos dizer: obrigado, Senhor, por esta palavra, me ensina a ouvir, me ensina a obedecer. Vai dizendo isso para Ele e vai dizendo: glória, glória, glória ao teu nome, Senhor. Você que está ouvindo à distância, pela rádio ou pela internet, glorifique a Deus conosco. Diga glória, glória, glória a Deus. Pai querido, recebe o louvor de todo este povo. E sobre cada vida que te glorifica, derrame agora a tua bênção, a tua graça, a tua virtude, o teu poder. Pai querido, nós queremos ouvir a tua palavra, nós queremos aprender a obedecer a tua palavra. Então vem agora com teu Espírito Santo e tome o lugar do pregador, tome a boca do mensageiro e fale com cada vida aqui presente, fale com cada pessoa que está ouvindo pela rádio. Envia a tua palavra com poder e autoridade e que a tua palavra vá e produza o resultado para o qual está sendo mandada, em nome do Senhor Jesus. Diga amém, Jesus. Glória a Deus, poder se assentar. Deus tem uma quantidade de bênçãos para as pessoas que ouvem a sua palavra. Por isso que Jesus, numa certa ocasião, quando uma mulher exclamou no meio da multidão, Senhor, bem-aventurados os peitos que te amamentaram, não é? E o ventre que te gerou, bem-aventurado. Aí Jesus disse, antes, mais bem-aventurados são aqueles que ouvem a palavra de Deus e aguardam. Então, ouvir a palavra de Deus já é uma bênção, porque a palavra nunca volta vazia, mas depende da pessoa se ela quer obedecer ou não, não é? É como um pai que diz para um filho, filho, se você fizer assim é melhor. Mas o filho ouviu, porém não obedeceu, e ele faz do jeito dele. Aí vem todas aquelas consequências ruins. Deus é o nosso pai, e ele está dizendo para o nosso bem, que se nós ouvirmos a sua palavra, e se nós obedecermos a sua palavra, se nós guardarmos a sua palavra, todas estas bênçãos virão sobre nós e nos alcançarão. E se você continuar lendo esse capítulo 28, você vai ver a quantidade de bênçãos que Deus está pronunciando para as nossas vidas. E estas bênçãos dependem unicamente da gente ouvir e obedecer. Não ser um ouvinte desatento ou um ouvinte negligente, mas uma pessoa que põe em prática a palavra de Deus, que observa a palavra de Deus. A quantidade de bênçãos é maravilhosa. Eu vou ler apenas algumas, por exemplo, aqui está no versículo 11, olha só. E o Senhor te dará abundância de bens no fruto do teu ventre, e no fruto dos teus animais, e no fruto da tua terra, sobre a terra que o Senhor jurou a teus pais te dar. O Senhor te abrirá o seu bom tesouro, o céu, para dar chuva à tua terra no seu tempo e para abençoar toda a obra das tuas mãos, e emprestarás a muitas gentes, porém tu não tomarás emprestado. Então, há uma quantidade imensa de bênçãos que são automáticas, que vêm automaticamente sobre a pessoa que guarda a palavra de Deus. E não apenas isso. Deus falou da seguinte maneira: e todas estas bênçãos virão sobre ti e te alcançarão quando ouvires a voz do Senhor teu Deus. Quer dizer, não é a gente que vai correr atrás da bênção, é a bênção que vai correr atrás da gente. Quando a pessoa fala, ah, estou correndo atrás da bênção e não alcanço, o problema está justamente nesse pequeno detalhe de ouvir a palavra do Senhor e guardar. Quando a pessoa ouve e guarda, não é ela que corre atrás da bênção, são as bênçãos que correm atrás dela. Mas vamos supor que a pessoa que está obedecendo a palavra de Deus não faz nem questão de ser abençoado e sai correndo. Mas olha o que diz aqui a palavra, Deus falando: todas estas bênçãos virão sobre ti e te alcançarão. Não vai dar para você fugir da bênção. Não vai ter como você correr da bênção. A bênção vai correr atrás de você e ela vai te alcançar. Por mais que você corra, a bênção vai acabar te alcançando. Então isso é promessa de Deus. Quando a pessoa ouve a palavra do Senhor e aguarda, ela é bem-aventurada, e essas bênçãos automáticas vêm sobre a pessoa e correm atrás da pessoa aonde ela estiver. E é bem verdade também que o contrário se realiza. Quando a pessoa não obedece à palavra de Deus, as bênçãos fogem da pessoa, correm da pessoa, e ao invés das bênçãos alcançarem a pessoa, são as maldições que a alcançam. Isso é terrível. Olha o que diz aqui o versículo 15, acompanhe comigo. Será, porém, que se não deres ouvidos à voz do Senhor teu Deus, para não cuidares em fazer todos os seus mandamentos e os seus estatutos que hoje te ordeno, então sobre ti virão todas estas maldições e te alcançarão. Aí vem uma quantidade imensa de maldições que também correm atrás da pessoa. Olha só, a bênção corre atrás de quem é obediente. E as maldições correm atrás de quem é desobediente. Estas coisas já foram ordenadas por Deus. Com o mesmo poder com o qual Ele criou os céus e a terra e sustenta todo o universo em perfeito funcionamento, a mesma palavra que criou todas estas coisas visíveis e invisíveis é a mesma palavra que já está ordenada para quem obedece o Senhor e para quem não obedece o Senhor. É automático, é lei, é uma vigência da lei, é uma coisa que está funcionando e assim acontece. Então, se a pessoa não ouve a voz do Senhor, fecha o coração, não quer ouvir, quer fazer tudo segundo a sua própria vontade e não segundo a voz de Deus, segundo a palavra de Deus. Então, ao invés das bênçãos correrem atrás dela e alcançá-la, são as maldições que passam a correr atrás desta pessoa. É como se as bênçãos parassem ou fugissem da pessoa, aí as maldições começam a correr atrás da pessoa e alcança a pessoa. Olha só, a pessoa ou vai ser alcançada pela bênção ou vai ser alcançada pela maldição. Se ela é obediente, é alcançada pela bênção. Se ela é desobediente, é alcançada pela maldição. De alguma maneira, a pessoa vai ser alcançada porque a palavra já foi ordenada por Deus. E a quantidade de maldições que vem a seguir é terrível. São coisas que você não pode querer para a tua vida. Eu vou citar apenas alguns versículos, porque há muitas maldições que vêm sobre as pessoas que não obedecem e nem ouvem a palavra de Deus. Olha só, por exemplo, vou ler o versículo 30. Acompanhe comigo. Pior coisa que pode acontecer com um ser humano, ó. Versículo 30. Desposar-te-ás com uma mulher, porém outro homem dormirá com ela. Edificarás uma casa, porém não morarás nela. Plantarás uma vinha, porém não lograrás o seu fruto. O teu boi será morto aos teus olhos, porém dele não comerás. O teu jumento será roubado diante de ti e não voltará a ti. As tuas ovelhas serão dadas aos teus inimigos e não haverá quem te salve. Teus filhos e tuas filhas serão dados a outro povo. Os teus olhos o verão e após eles desfalecerão todo dia, porém não haverá poder na tua mão. O fruto da tua terra e todo o teu trabalho o comerá um povo que nunca conheceste, e tu serás oprimido e quebrantado todos os dias. Agora veja o versículo 38. Não vou ler todas as maldições, mas apenas as mais evidentes que acontecem com as pessoas que não obedecem nem ouvem a voz do Senhor. Olha só, versículo 38. Lançarás muita semente ao campo, porém colherás pouco, porque o gafanhoto a consumirá. Plantarás vinhas e cultivarás, porém não beberás vinho, nem colherás as uvas, porque o bicho as colherá. Em todos os termos terás oliveiras, porém não te ungirás com azeite, porque a azeitona cairá da tua oliveira. Filhos e filhas gerarás, porém não serão para ti, porque irão em cativeiro. Horrível isso. Versículo 45. E todas estas maldições virão sobre ti e te perseguirão e te alcançarão até que sejas destruído, porquanto não haverás dado ouvidos à voz do Senhor teu Deus para guardar os seus mandamentos e os seus estatutos que te tem ordenado. Versículo 47. Porquanto não haverás servido ao Senhor teu Deus com alegria e bondade de coração pela abundância de tudo, assim servirás aos teus inimigos que o Senhor enviará contra ti, com fome e com sede e com nudez e com falta de tudo, e sobre o teu pescoço porá um jugo de ferro, até que te tenha destruído. Então, o que resta para uma pessoa que ouve a palavra, mas não obedece? Ou não quer ouvir a palavra, não quer tomar conhecimento da palavra? A vida dela só vai para trás. E estas maldições acabam refletindo no filho, na filha. Tudo que a pessoa tem, ela vai perdendo. Ela trabalha, ganha dinheiro, mas é assaltada. Ela planta muito e colhe pouco. Ela consegue as coisas, mas não aproveita. É como aquele rico que tem dinheiro para encher a mesa com os melhores alimentos, mas ele não tem apetite para comer. Você está entendendo? Então, a pessoa não quer ouvir, não quer obedecer, e as bênçãos correm, perseguem a pessoa que é obediente, mas quando ela é desobediente, as maldições correm e perseguem a pessoa até alcançar. Você vê? As maldições vêm sobre a pessoa também e persegue a pessoa Puxa, pastor, mas a minha vida está um inferno, tudo de errado. Quando eu penso que vai melhorar, vem uma coisa, acontece um fato novo e tudo piora outra vez. Por quê? A razão está aqui. Eu estou te explicando dentro da palavra, porque não adianta só a gente orar. Eu posso orar muito por você, para mim não me custa nada, eu tenho o maior prazer de orar por você. Mas se você não ouvir a voz do Senhor teu Deus, se você não obedecer a palavra do Senhor, por mais que eu ore, por mais que eu te abençoe, por mais que você ore, por mais que você faça a campanha, não adianta. As bênçãos cessam e as maldições começam a correr atrás de você, até te perseguir. Pior coisa que tem, camarada casa com uma mulher, mas é outro que dorme com ela. A pessoa edifica uma casa, mas é outro que mora. Olha só, ela planta uma vinha, mas ela não consegue colher o fruto. Ela cria um boi ou cria um porco, mas é outro que vai comer, não é? Então, tudo que a pessoa faz, ela tem, ela até consegue, mas ela não aproveita aquilo, porque já foi ordenado por Deus. Às vezes a pessoa arruma um bom emprego para ganhar um bom salário, ela diz, agora vai melhorar. Aí, de repente, ela é assaltada, ou então um monte de doenças aparecem do nada, e ela que estava toda contente porque arrumou um emprego e ia ganhar bem, ela se vê obrigada a gastar o dinheiro em remédios, cirurgias, e perde tudo que tem, ou é enganada. Aí ela fala, mas que azar que eu tô, que maré de azar. A pessoa diz que é azar, não é? Mas não é, é consequência da palavra de Deus. A pessoa tem filhos, mas os filhos não são dela. É do inimigo, cria filhos para a perdição, o filho está na mão do inimigo, está lá na palavra, gera filhos, mas eles vão para o cativeiro. Quer dizer que, pelo fato da pessoa ouvir a palavra e não obedecer, as maldições acabam alcançando também os familiares. A pessoa consegue as coisas, mas não pode aproveitar. Eu tenho aqui a revista Época na minha mão, e achei uma notícia pequena, porém interessante. Vou ler para você essa manchete. Eu não vou dar a data da revista, porque essa manchete, eu acredito que ela vale pelo resto da vida. Mesmo porque a pessoa que está envolvida aqui nessa notícia foi condenada à prisão perpétua. Olha só. Essa notícia, então, é válida até o fim da vida desta pessoa. E veja como retrata fielmente o que nós acabamos de ler na palavra de Deus. Diz assim, é uma pequena nota. Loteria, né? O título da matéria, o pequenininho, a seção é loteria. Aí embaixo vem o título, condenado de sorte. Ó, olha a ironia. Condenado de sorte. E o texto diz o seguinte. O inglês Iwart Howery seria um cara de sorte. Ganhou 7 milhões de libras na loteria, ou 13 milhões de dólares. Então, o inglês ganhou 13 milhões de dólares na loteria. É um cara de sorte, não é todo mundo que ganha tanto dinheiro numa loteria. Mas olha só. Não fosse o fato dele estar na cadeia. Continuando a matéria, diz assim. Condenado à prisão perpétua por estupro e agressões sexuais, Rory comprou o bilhete num fim de semana em que recebeu permissão especial para ir para casa. Com tamanha fortuna em mãos, ele teve de ser transferido para uma prisão de segurança máxima para não ser chantageado por outros presos. Além disso, teve suas saídas especiais canceladas. Resta saber o que Rory conseguirá fazer com tanto dinheiro dentro da cadeia. Olha só, é o retrato irônico do que nós acabamos de ler na palavra de Deus. Camarada, não obedeceu a palavra de Deus, praticou estupro e agressão sexual, e nos Estados Unidos e na Inglaterra não tem moleza. Pelo jeito, essa notícia foi na Inglaterra, porque o cara é inglês. Nesses países não tem moleza, praticou estupro ou agressão sexual, é julgado e a pena é pesada, e ele foi condenado à prisão perpétua. Mas ele tinha permissão da penitenciária para algumas saídas especiais, não é? Algumas vezes ele conseguia sair de final de semana, uma saída controlada, ele tinha essa regalia. Numa dessas vezes que ele saiu, ele comprou um bilhete de loteria. Voltou para a cadeia. Aí o bilhete foi premiado e ele ganhou 13 milhões de dólares. Comemorou. Tô rico! Tô rico! 13 milhões de dólares! Aí os outros presos caíram em cima dele. Ah, é? E começaram a forçar, a extorquir. Ele foi e reclamou. Eu estou correndo até perigo aqui agora, porque os presos estão me obrigando certas coisas. Os invejosos, os que não têm a sorte que eu tenho. Aí a direção da penitenciária tirou ele daquela cela e colocou numa de segurança máxima. Sabe aquela cela que não tem nem janela? Colocou ele incomunicável numa cela daquela. O homem tem 13 milhões de dólares, mas está numa cela incomunicável. E ainda cancelaram aquelas saídas especiais que ele tinha de final de semana. Por que que cancelaram as saídas de final de semana? A matéria não diz. Mas imagina só, o cara com 13 milhões de dólares. Se ele der uma saidinha, ele sai do país. Ele fala, vou para o Brasil. Mudo de nome, tenho 13 milhões de dólares. É ou não é? Então, a justiça, para não deixar ele fugir, cancelou as saídas, as visitas especiais, e agora ele não pode nem sair da cela de segurança máxima. Você está compreendendo? Ele tem 13 milhões de dólares. Imagina o que você poderia fazer com 13 milhões de dólares. Esse homem não pode fazer nada. Por quê? E nunca poderá. Por quê? Porque ele está numa prisão perpétua. Ele não vai sair. Ele tem 13 milhões de dólares e ele nunca vai aproveitar esse dinheiro. O que ele vai acabar fazendo com esse dinheiro? Ele vai passar para algum parente. Se ele tiver filhos, ele vai mandar depositar na conta do filho. Se ele tiver mulher ou ex-mulher, ele vai ter que dar para esta pessoa. Se ele tiver um tio, uma tia, um pai, uma mãe, um avô, uma avó, ele vai ter que dar para outra pessoa. E é o que disse a palavra. Você vai casar com uma mulher, mas é outro que vai dormir com ela. Você vai construir uma casa, mas outro vai morar naquela casa. Você vai criar um boi, não é? Para comer a sua carne. Você vai ver o teu boi ser morto diante dos teus olhos, mas outro comerá o teu boi, porque não ouvistes a voz do Senhor teu Deus. O que acontece no mundo espiritual é exatamente isso. Vou te falar uma coisa boa agora. Vou te falar, você que está ouvindo a palavra de Deus, olhe bem para mim, olhe bem para mim. Você mais do que ganhou na loteria. Levanta a tua mão e fala, oba! Você tem mais do que 13 milhões de dólares. Levante a mão e fala, oba! Pastor, você está brincando? Não, estou falando sério. Muito mais do que isso. Diga, oba! É, só que você está preso. Para você aproveitar tudo isso, você tem que sair da prisão. É ou não é? Você está numa prisão. Você tem que sair da prisão para aproveitar essa fortuna que você ganhou. E como é que eu saio dessa prisão, pastor? Você tem que receber Jesus, o Filho de Deus, como teu único, suficiente, exclusivo e eterno Salvador. E ele disse o seguinte: se o Filho vos libertar, verdadeiramente sereis livres. Aí todas as bênçãos vão correr atrás de você. Aí você vai aproveitar tudo que Deus já ordenou para a tua vida. Mas é só Jesus que te liberta. Nenhum advogado da terra pode soltar você. Nenhuma entidade espiritual que há no universo, seja benigna ou maligna, anjo ou demônio, pode libertar você. Nenhuma pessoa viva ou morta, por melhor que seja,

uma eu lançarei fora. Se a pessoa vier para Jesus, e essa é a questão principal, se a pessoa ouvir a palavra, crer que Jesus Cristo é o único Salvador e Libertador da sua vida, se essa pessoa entregar a vida para Jesus, se essa pessoa entregar para Jesus as suas algemas, se essa pessoa entregar para Jesus as suas cadeias, se essa pessoa entregar para Jesus as suas prisões, e o que é que te mantém em prisão? O pecado, o erro, aquilo que você fez fora da lei de Deus. Se você entregar para Jesus as tuas cadeias, Jesus Cristo vai te libertar. E aí, aonde você estiver, as bênçãos do Senhor correrão atrás de ti e te alcançarão. Elas virão sobre a tua vida, mas tudo depende de você vir para Jesus. Ó, vamos ler a palavra com sabedoria. Deus disse: e todas estas bênçãos virão sobre ti e te alcançarão quando ouvires a voz do Senhor teu Deus, quando ouvires a palavra do Senhor teu Deus. Quem é a palavra de Deus? Quem é o verbo de Deus? É Jesus Cristo. É Jesus que nós temos que ouvir tudo aquilo que ele falou, e nós temos que nos apegar só com Jesus. Outro advogado não me tira da prisão. Outra advogada não me tira da prisão. Você sabe que uma pessoa, quando está presa, eu sou advogado também, a pessoa está presa, não é? Para ela ser defendida e para que tentem tirar ela da cadeia, ela tem que contratar um advogado ou uma advogada. Quando a pessoa contrata o advogado ou a advogada, a pessoa tem que assinar uma procuração, dando poderes àquele advogado para agir lá fora como se fosse a própria pessoa. O advogado é aquele que fala pela pessoa, é aquele que defende a pessoa, que age pela pessoa no processo. A primeira carta do apóstolo João, capítulo 2, versículo 1 em diante, apresenta Jesus como o advogado dos advogados. Quando você passa a tua procuração para Jesus Cristo, é Ele que começa a agir, é Ele que entra no processo em favor da tua vida. Mas você tem que passar essa procuração para Jesus. Se você não reconhecer Jesus como teu único advogado, se você falar: não, Jesus é meu advogado, mas eu também tenho uma advogada, eu também nomeei uma advogada. Às vezes a pessoa nomeia várias advogadas, não é? Ela tem várias outras advogadas e advogados. Olha, para a questão impossível, o meu advogado é São Judas Tadeu. Para as causas do sentimento, do amor, da paixão, do coração, o meu advogado é Santo Antônio. Para as minhas causas de dívida, a minha advogada é a Santa... Eu nunca sei se é Eduiges ou Ediviges. É, cada um fala de um jeito, né? A pessoa fala: não, mas Jesus também. Jesus é o meu advogado principal. Não adianta. Você não pode fazer uma bagunça dessa no mundo espiritual. É um advogado só. Olha, você pode nomear outros advogados ou outras advogadas, mas o único que consegue falar com o grande juiz é Jesus Cristo. Os outros advogados não chegam lá. As outras advogadas não chegam lá. O único advogado que consegue falar com o Pai é Jesus. E ele está ali, ó, à direita de Deus. Não precisa nem pedir audiência, não precisa nem marcar audiência. Agora mesmo ele vai defender a tua causa. Agora mesmo ele vai te pôr em liberdade. Mas você tem que nomear Jesus como teu único advogado, como teu único defensor, como teu único salvador. Você entendeu isso? Senão, nunca você sairá dessa prisão. O que, que eu quero dizer? Que toda a humanidade já ganhou mais do que na loteria. Olha só, não é só você que está aqui não. Toda a humanidade já ganhou mais do que na loteria. Há tesouros incontáveis, valiosíssimos, já prontos para cada morador que está na terra. Mas a pessoa está presa, feito esse condenado aqui, ó, da revista que eu li para você, e a pessoa não pode aproveitar nada daquilo que ela já ganhou, daquilo que ela recebeu de Deus. Ela tem que ser primeiro liberta.
Se a pessoa for

0: Liberta, aí ela vai usufruir o que Deus já deu para ela. Amém? Então você tem que entregar tua vida para Jesus. Não tem outro jeito. E abrir mão dos outros advogados. Tem que dizer: olha, desculpa, viu, Iemanjá? Tchau. Você não é uma boa advogada, Iemanjá. No tempo que você me defendeu, só complicou minha vida. Quase, quase acabei na guilhotina. Quase acabei nas chamas. Aparecida, me desculpa, mas no tempo que você foi minha advogada, você só criou confusão na minha vida e por tua causa eu quase que fui pro abismo. Desculpa, viu, Aparecida? Você vai ter que chegar para cada advogado e dizer: não quero mais você, está destituído, a tua procuração está cassada, porque a partir de hoje o meu único advogado é o meu Senhor e Salvador Jesus Cristo, o único que fala diretamente com o Pai e entra na sala da audiência, é recebido na mesma hora e sempre consegue a minha absolvição. Aí na mesma hora você é absolvido, absolvida, porque se o Filho vos libertar, verdadeiramente sereis livres. Aí todas as bênçãos vão correr atrás de você e te alcançar. Quem aqui hoje, ouvindo esta palavra, ouvindo, hein? Olha só. Já vimos que não basta apenas ouvir. Quem ouvindo esta palavra quer obedecer? Esta é a questão. Quem ouvindo esta palavra quer obedecer, abrir mão de todos os medianeiros e medianeiras e receber Jesus Cristo, o Filho de Deus, como único, suficiente, exclusivo e eterno Salvador? Quem quer, levante a sua mão direita assim, bem alto. Pastor João Ribeiro, eu quero. Eu quero que ele me liberte para sempre. Eu quero que ele me tire da prisão. Todos que ergueram as mãos, vem aqui para frente agora, vem para cá. Aqui vai ser declarada, na sentença de Deus, a tua libertação. Fica aqui. A tua libertação vai ser declarada agora. Você vai sair dessa prisão. Você sabe que às vezes a pessoa está livre e ela volta a se prender? Estranho isso. É que nem aquela pessoa que ficou na cadeia um tempo, aí ela sai. Porém, ao sair, ela volta a roubar, a furtar, a se prostituir, se drogar, a traficar, a fazer coisas erradas. Novamente ela é presa, não é? Aí a pena se complica. Complica a pena. Vê se você entende. A pessoa já foi liberta uma vez por Jesus. Foi liberta uma vez. Porém, ela não soube usar a liberdade e começou a fazer coisas erradas novamente. E mais uma vez a pessoa foi aprisionada. Por isso que a sua vida ficou pior. Olha só. Você está entendendo esta palavra? Pastor João Ribe, eu creio em Jesus, que Ele é o meu único libertador, mas eu sinto que a minha vida está amarrada, está presa. Então você tem que analisar, não é? E fazer um compromisso com o Senhor, para que através da liberdade você não faça mais coisas erradas, porque senão você volta para a prisão. Novamente, há aquele tesouro preparado por Deus para a tua vida, mas você não pode usufruir porque foi aprisionado de novo, foi aprisionada outra vez. Então o que você tem que fazer? Trazer as tuas prisões para Jesus, trazer para Jesus as tuas cadeias. E pedir para Ele: Senhor, me liberta, e agora eu vou ficar firme no teu caminho, agora eu vou andar direitinho no teu caminho, agora eu não desvio mais da tua casa, eu não saio mais da tua presença, agora não apenas eu vou ser ouvinte, mas praticante da tua palavra. Então veja só, o Espírito Santo está falando com algumas pessoas aqui no auditório. Eu sei que o Espírito Santo está falando com algumas pessoas e alguém está pensando assim: é verdade, isso aconteceu comigo. Eu era livre e voltei a me aprisionar. Eu preciso que Jesus destrua as minhas prisões. Então você que está com a sua vida presa, amarrada, sai do teu lugar, vem aqui para frente agora, porque nós vamos orar. Vem para cá. Jesus vai destruir as tuas cadeias. Jesus vai destruir as tuas algemas. Você que já era livre e voltou-se a aprisionar, vem aqui para frente. Você que diz assim: Pastor João Ribe, eu gostaria que o Senhor Jesus me abençoasse de uma tal maneira que nunca mais eu ficasse em prisão, nunca mais o inimigo pudesse me aprisionar. Então nós vamos fazer uma oração para o Espírito Santo de Deus te dar discernimento daquilo que é uma cilada do diabo. Às vezes a pessoa entra numa cilada sem perceber, sabia? Ela não consegue discernir que aquilo era um erro e ela faz sociedade com uma pessoa ruim. Ou então ela se junta com uma pessoa ruim. Ela toma uma decisão errada porque ela não soube discernir e acaba aprisionada. Pastor João Ribe, eu quero que o Senhor Jesus, pelo Espírito Santo, abra o meu entendimento para eu não cair mais nas ciladas do inimigo. Então vem aqui para frente em nome de Jesus e nós vamos orar. Vem para cá. Você que está ouvindo pela rádio, pela internet, e quer que Jesus Cristo te liberte, você precisa entregar tua vida para Jesus também. Você que está ouvindo à distância e quer entregar a vida para Jesus, se ajoelha ao lado do rádio, se ajoelha ao lado do teu computador, como nós também estamos nos ajoelhando aqui na sede da Paz e Vida. Vamos nos ajoelhar. Você que está dirigindo e quer que Jesus Cristo te liberte, quer ouvir a voz do Senhor e obedecer, quer que o Senhor Jesus destrua as tuas cadeias, cadeias dos vícios, cadeias de situações que você se envolveu, de prisões que você se envolveu, prisões que você mesmo entrou, que você mesma entrou. Se você quer que Jesus te liberte, você que está dirigindo, não precisa parar o veículo. Então somente coloque a mão direita sobre o coração, como nós também estamos colocando aqui na sede nacional da Paz e Vida. Cada pessoa, ore comigo agora, ore assim comigo. Quem está aqui na sede nacional e quem está ouvindo à distância, ore assim comigo. Meu Deus e meu Pai, eu ouvi a tua palavra. E não apenas ouvir, eu quero obedecer. E a tua palavra tem nome, é Jesus Cristo, de quem eu declaro, é o meu único, suficiente, exclusivo e eterno Salvador. Eu não tenho outro advogado a não ser o Senhor Jesus. E eu creio que Ele defende a minha causa e nunca perde uma ação. Ele sempre absolve os condenados, os presidiários, os prisioneiros que nele acreditam. Por isso, meu Pai, pelo sangue de Jesus, destrói agora as minhas cadeias, derriba as minhas prisões, solta as minhas algemas, despedaça as minhas correntes e me liberta em nome de Jesus, porque eu creio que só o Senhor Jesus tem poder para me libertar verdadeiramente e para sempre. Amém.
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6: Há muito e muito tempo atrás, um príncipe chinês tinha mania de colecionar vasos de porcelana. De todos os tamanhos, de todos os tipos, um mais belo do que o outro. E ele colocava todos aqueles vasos preciosos numa sala reservada no seu palácio. E o seu grande prazer era entrar naquela sala e admirar os vasos, e saber de que dinastia eram, em que data que tinham sido fabricados. Ele catalogava cada vaso com uma etiquetinha, como se fosse uma certidão de nascimento daquele vaso. Para ele, os vasos eram tão preciosos e tão importantes que eram como filhos. Ele considerava aquela coleção de vasos de porcelana o bem mais precioso entre todos os que possuía. E a cada dia, pessoas do mundo todo vinham e lhe ofereciam algum vaso raro que ele imediatamente comprava e ampliava sua coleção. E ficava dentro daquela sala especial no seu palácio, admirando cada vaso, contemplando a sua beleza, a sua perfeição, o cuidado com que foi fabricado. E um dia, esse príncipe chinês encarregou um dos seus súditos de limpar os vasos. E com bastante cuidado, hein, disse ele, senão você me paga. E o servo ficou tão nervoso com aquela observação que na hora de limpar os vasos, ele acabou derrubando um dos mais queridos e aquele vaso de porcelana raríssimo e caríssimo transformou-se em pedaços irreconhecíveis, impossíveis de serem remontados. O súdito ficou apavorado, compreendeu que iria pagar com a própria vida, mas ele não teve outra alternativa se não confessar ao príncipe que, infelizmente, havia esbarrado num vaso e aquele vaso de porcelana tinha se partido. O príncipe disse: "O quê? Você está brincando comigo?" E ele correu para a sala especial ali onde tinha toda a coleção de vasos e, com o coração mais partido do que aqueles cacos, ele começou a chorar e a lamentar o vaso quebrado. E quando ele pôde se recuperar daquele lamento, olhou para o seu servo, olhou para o seu súdito com uma fúria. "Eu te disse que você ia me pagar caro. Como eu sei que você é um vassalo e não possui nada, então você vai pagar com a tua vida. Guardas! Prendam este homem!" E o pobre do servo foi preso naquela hora e conduzido para a masmorra. E a notícia correu todo o Império da China. Inclusive o príncipe marcou o dia da execução para que todos soubessem que ninguém podia causar qualquer dano ao imperador, ao príncipe, porque pagaria muito caro. E a execução foi marcada. O pobre do servo lamentava muito, mas foi sem querer. Ele não teve a intenção, foi um acidente. Mas aquele era o seu destino. Ele estava condenado à morte. Mas antes da execução, um sábio se apresentou diante do príncipe e disse: Majestade, não fique triste por causa do vaso partido. Eu tenho o poder de fazer com que aquele vaso e os demais fiquem absolutamente iguais. O senhor olhará e não notará qualquer diferença. E o príncipe disse: Você é algum mago? E ele disse: Não. Digamos que eu tenho aqui um poder para fazer isso. Mas eu preciso entrar na sua sala. Eu preciso de uma toalha bem grande. E eu vou cobrir todos os vasos de porcelana da sua coleção. Vou precisar também dos cacos daquele vaso que se quebrou. E vou fazer com que todos os vasos fiquem iguais. E quando Vossa Majestade contemplar o vaso que era partido com os outros vasos, não verá diferença nenhuma. Então o príncipe disse: Ótimo, ótimo! Vamos rápido para a minha sala! E quando o príncipe entrou com aquele sábio na sua sala, onde estava toda a coleção caríssima, raríssima, dos melhores vasos de porcelana de toda a China e do mundo, então o sábio pediu uma toalha bem grande que fosse capaz de cobrir todos aqueles vasos. E o príncipe arrumou para ele uma toalha belíssima, caríssima. Mas o sábio disse: Ah, infelizmente essa toalha não serve. Eu preciso de uma toalha vermelha. Uma toalha bem vermelha para cobrir todos esses vasos. Então o imperador deu ordem: Rápido, rápido, me arrume essa toalha vermelha bem grande. E trouxeram a maior e mais bela toalha vermelha de toda a China. Era um vermelho maravilhoso, nunca se tinha visto igual em todo o império. Um vermelho vivo, vibrante. E o sábio disse: Agora sim. Então ele pegou os cacos do vaso quebrado e colocou ao lado dos vasos inteiros. E aí, com todo cuidado, estendeu aquela enorme toalha sobre todos os vasos e os cobriu com aquela toalha vermelha. E o imperador todo contente. E o sábio disse: Majestade, quando eu tirar esta toalha, todos os vasos estarão iguais e Vossa Majestade não verá nenhuma diferença entre o vaso quebrado e os vasos inteiros. E o príncipe todo feliz: Isso, ótimo, rápido, rápido! Então o sábio pegou pelas extremidades daquela toalha gigantesca e puxou ao mesmo tempo, arrastando a coleção de vasos. E o príncipe só teve tempo de pôr a mão na cabeça para dizer: Que calamidade! E o sábio foi puxando e arrebentando todos os vasos, derrubando toda a coleção que ia caindo no chão e se espatifando, acabando com a delicadeza e a beleza, se tornando um monte de caco. E quando o sábio retirou aquela toalha vermelha, disse: Veja, Majestade, todos os vasos agora são iguais. É impossível ver a diferença entre o primeiro que se partiu e estes. E o príncipe, enlouquecido, enfurecido, disse: Você vai me pagar caro, por que você fez isso? E o sábio disse: Por que, Majestade? porque cada um desses vasos que o Senhor tanto admirava e dava tanto valor, esses vasos inanimados, podiam custar a vida de um ser humano. Se por um vaso o Senhor condenou um homem à morte, veja quantos poderiam morrer ainda por cada vaso que estava nessa sala. Por isso, eu destruí a todos. E o Senhor agora vai me destruir. Eu acho justo. Realmente eu fiz isso. Mas é melhor que o Senhor destrua a minha vida do que destruir a vida de todos os homens ainda por causa da sua coleção de vasos. E quando o príncipe ouviu essas palavras do sábio, parece que ele caiu na realidade. Ele percebeu então como estava sendo mesquinho de achar que uma porcaria de um vaso, ainda que fosse raríssimo de porcelana, pudesse valer mais do que a vida de um ser humano. Aquele príncipe chinês ficou envergonhado e ele contemplava o sábio que tinha colocado a sua vida à disposição para salvar a vida de muitos e muitos homens. Então ele decidiu que ia perdoar o sábio e perdoar também aquele servo que estava na masmorra esperando o dia da execução. E a partir daquele momento, ele passou a dar mais valor à vida dos seus súditos do que às coisas que ele possuía. Você que está ouvindo esta palavra, saiba disso. A toalha vermelha é a cobertura do sangue de Jesus. Jesus Cristo veio para aniquilar as obras do diabo, o orgulho, a vaidade, a ambição, a avareza, a violência, a maldade. Jesus Cristo veio para destruir as obras do diabo. Ele veio para aniquilar as coisas que não são, para constituir as que são verdadeiras e eternas. A toalha vermelha é o sangue de Jesus Cristo. Os vasos, diz a palavra de Deus, representam cada vida humana. Aliás, é assim também que as vidas humanas são chamadas na palavra de Deus, de vasos, feitos pelo oleiro. E o Senhor Jesus, o vaso mais perfeito e precioso já fabricado por Deus, entregou a sua vida para morrer em nosso lugar, para que nenhum outro vaso, para que nenhum outro ser humano morresse, por qualquer motivo, fosse ele qual fosse. Jesus Cristo deu a sua vida por nós, e é por causa dele que eu e você somos poupados da condenação e do castigo eterno. E o Senhor Jesus, aquele vaso que foi partido e restaurado, mas restaurado de uma maneira que não encobriu as suas marcas, ainda dá para ver as emendas no corpo de Cristo, as marcas das cicatrizes dos cravos nas mãos, nos pés, a marca da lança no seu lado, as marcas da coroa de espinho na sua testa e também as marcas dos açoites que ele sofreu antes de ser crucificado. As marcas estão ali nas suas costas e no seu peito e nas suas pernas e em todo o seu dorso. Jesus Cristo, o vaso que foi partido por nós, para que nós não fôssemos partidos, ele foi restaurado por Deus, mas conserva as marcas da sua própria destruição. E Jesus Cristo, o Filho de Deus, aquele que nos livra da masmorra e da morte, e que nos livra de toda condenação, aquele que deu a sua vida por nós e pela nossa restauração, ele diz: e ao que vencer e guardar até o fim as minhas obras, eu lhe darei poder sobre as nações. E com vara de ferro as regerá, e serão quebradas como vasos de oleiro, como também recebi de meu Pai, dar-lhe-ei a estrela da manhã. Quem tem ouvidos, ouça o que o Espírito diz às igrejas. Jesus Cristo está encorajando você a sair da masmorra e vencer, porque Ele já perdoou os teus pecados e as tuas faltas, Ele já assumiu a tua culpa. Jesus Cristo está dizendo: guarde as minhas obras, guarde o que eu fiz, guarde a minha palavra. E se você vencer, eu te darei poder sobre as nações, para você as reger com vara de ferro, para quebrá-las com esta vara de ferro, como quem quebra os vasos de oleiro, isto é, refazer todas as coisas, para tirar da cabeça das pessoas a falsa ideia daquilo que é importante, para substituir por aquilo que é verdadeiramente importante. Eu tenho aqui uma vara de ferro nas minhas mãos, que me foi dada por Jesus Cristo, para destruir as falsas ideias, os falsos valores, e para dizer a você que verdadeiramente Jesus Cristo, Filho de Deus, morreu na cruz do Calvário para assumir os teus pecados, a tua culpa e a tua condenação. E se você crer e guardar esta palavra e receber Jesus Cristo como único, suficiente, eterno e exclusivo Salvador, então você pode ter a certeza absoluta: a estrela da manhã vai brilhar na tua vida, e essa estrela da manhã é o nosso Senhor e Salvador, Jesus Cristo.

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2: Se você tem aí uma Bíblia Sagrada, abra no livro de Deuteronômio, capítulo 28, versículo 2. Achando, olha ao teu lado para ver se tem alguém sem a palavra de Deus. Mesmo não conhecendo a pessoa, aproxime-se dela, mostre aonde que nós vamos ler. Divida a leitura com alguém. Está escrito assim, ó: e todas estas bênçãos virão sobre ti e te alcançarão quando ouvires a voz do Senhor teu Deus. Amém? Eu vou ler de novo. Olha que palavra linda. E todas estas bênçãos virão sobre ti e te alcançarão quando ouvires a voz do Senhor teu Deus. Amém? Agora eu leio e cada pessoa que está comigo aqui na Sede Nacional da Paz e Vida repete em seguida. Vamos lá. E todas, todos, vamos lá. E todas estas bênçãos virão sobre ti e te alcançarão quando ouvires a voz do Senhor teu Deus. Amém? É no sentido de obedecer, não é? Ouvir no sentido de obedecer. Todas estas bênçãos virão sobre ti e te alcançarão quando ouvires a voz do Senhor teu Deus. Quando você obedecer a voz do Senhor teu Deus. Você crê nesta palavra? Quem crê? Então desocupe as tuas mãos. Vamos dar a melhor salva de palmas para a palavra de Deus. Esta palavra que nós ouvimos e nos abençoa. Vamos glorificar aquele que disse esta palavra. Vamos dizer: obrigado, Senhor, por esta palavra. Me ensina a ouvir. Me ensina a obedecer. Vai dizendo isso para Ele. E vai dizendo: glória, glória, glória ao teu nome, Senhor. Você que está ouvindo à distância, pela rádio ou pela internet, glorifique a Deus conosco. Diga glória, glória, glória a Deus. Pai querido, recebe o louvor de todo este povo. E sobre cada vida que te glorifica, derrame agora a tua bênção, a tua graça, a tua virtude, o teu poder. Pai querido, nós queremos ouvir a tua palavra. Nós queremos aprender a obedecer a tua palavra. Então vem agora com teu Espírito Santo e tome o lugar do pregador, tome a boca do mensageiro e fale com cada vida aqui presente. Fale com cada pessoa que está ouvindo pela rádio. Envia a tua palavra com poder e autoridade e que a tua palavra vá e produza o resultado para o qual está sendo mandada. Em nome do Senhor Jesus, diga amém, Jesus. Glória a Deus, poder se assentar. Deus tem uma quantidade de bênçãos para as pessoas que ouvem a sua palavra. Por isso que Jesus, numa certa ocasião, quando uma mulher exclamou no meio da multidão, Senhor, bem-aventurados os peitos que te amamentaram, não é? E o ventre que te gerou, bem-aventurado. Aí Jesus disse, antes, mais bem-aventurados são aqueles que ouvem a palavra de Deus e aguardam. Então, ouvir a palavra de Deus já é uma bênção, porque a palavra nunca volta vazia, mas depende da pessoa se ela quer obedecer ou não, não é? É como um pai que diz para um filho, filho, se você fizer assim é melhor. Mas o filho ouviu, porém não obedeceu, e ele faz do jeito dele. Aí vem todas aquelas consequências ruins. Deus é o nosso pai, e ele está dizendo para o nosso bem, que se nós ouvirmos a sua palavra, e se nós obedecermos a sua palavra, se nós guardarmos a sua palavra, todas estas bênçãos virão sobre nós e nos alcançarão. E se você continuar lendo esse capítulo 28, você vai ver a quantidade de bênçãos que Deus está pronunciando para as nossas vidas. E estas bênçãos dependem unicamente da gente ouvir e obedecer. Não ser um ouvinte desatento ou um ouvinte negligente, mas uma pessoa que põe em prática a palavra de Deus, que observa a palavra de Deus. A quantidade de bênçãos é maravilhosa. Eu vou ler apenas algumas, por exemplo, aqui está no versículo 11, olha só. E o Senhor te dará abundância de bens no fruto do teu ventre, e no fruto dos teus animais, e no fruto da tua terra, sobre a terra que o Senhor jurou a teus pais te dar. O Senhor te abrirá o seu bom tesouro, o céu, para dar chuva à tua terra no seu tempo e para abençoar toda a obra das tuas mãos, e emprestarás a muitas gentes, porém tu não tomarás emprestado. Então, há uma quantidade imensa de bênçãos que são automáticas, que vêm automaticamente sobre a pessoa que guarda a palavra de Deus. E não apenas isso. Deus falou da seguinte maneira: e todas estas bênçãos virão sobre ti e te alcançarão quando ouvires a voz do Senhor teu Deus. Quer dizer, não é a gente que vai correr atrás da bênção, é a bênção que vai correr atrás da gente. Quando a pessoa fala, estou correndo atrás da bênção e não alcanço, o problema está justamente

Não vai dar para você fugir da bênção. Não vai ter como você correr da bênção. A bênção vai correr atrás de você e ela vai te alcançar. Por mais que você corra, a bênção vai acabar te alcançando. Então isso é promessa de Deus. Quando a pessoa ouve a palavra do Senhor e aguarda, ela é bem-aventurada, e essas bênçãos automáticas vêm sobre a pessoa e correm atrás da pessoa aonde ela estiver. E é bem verdade também que o contrário se realiza. Quando a pessoa não obedece à palavra de Deus, as bênçãos fogem da pessoa, correm da pessoa, e ao invés das bênçãos alcançarem a pessoa, são as maldições que a alcançam. Isso é terrível. Olha o que diz aqui o versículo 15, acompanhe comigo. Será, porém, que, se não deres ouvidos à voz do Senhor teu Deus, para não cuidares em fazer todos os seus mandamentos e os seus estatutos que hoje te ordeno, então sobre ti virão todas estas maldições e te alcançarão. Aí vem uma quantidade imensa de maldições que também correm atrás da pessoa. Olha só, a bênção corre atrás de quem é obediente. E as maldições correm atrás de quem é desobediente. Estas coisas já foram ordenadas por Deus. Com o mesmo poder com o qual Ele criou os céus e a terra e sustenta todo o universo em perfeito funcionamento, a mesma palavra que criou todas estas coisas visíveis e invisíveis é a mesma palavra que já está ordenada para quem obedece o Senhor e para quem não obedece o Senhor. É automático, é lei, é uma vigência da lei, é uma coisa que está funcionando e assim acontece. Então, se a pessoa não ouve a voz do Senhor, fecha o coração, não quer ouvir, quer fazer tudo segundo a sua própria vontade e não segundo a voz de Deus, segundo a palavra de Deus, então, ao invés das bênçãos correrem atrás dela e alcançá-la, são as maldições que passam a correr atrás desta pessoa. É como se as bênçãos parassem ou fugissem da pessoa, aí as maldições começam a correr atrás da pessoa e alcança a pessoa. Olha só, a pessoa ou vai ser alcançada pela bênção ou vai ser alcançada pela maldição. Se ela é obediente, é alcançada pela bênção. Se ela é desobediente, é alcançada pela maldição. De alguma maneira, a pessoa vai ser alcançada porque a palavra já foi ordenada por Deus. E a quantidade de maldições que vem a seguir é terrível. São coisas que você não pode querer para a tua vida. Eu vou citar apenas alguns versículos, porque há muitas maldições que vêm sobre as pessoas que não obedecem e nem ouvem a palavra de Deus. Olha só, por exemplo, vou ler o versículo 30. Acompanhe comigo. Pior coisa que pode acontecer com um ser humano, ó. Versículo 30. Desposar-te-ás com uma mulher, porém outro homem dormirá com ela. Edificarás uma casa, porém não morarás nela. Plantarás uma vinha, porém não lograrás o seu fruto. O teu boi será morto aos teus olhos, porém dele não comerás. O teu jumento será roubado diante de ti e não voltará a ti. As tuas ovelhas serão dadas aos teus inimigos e não haverá quem te salve. Teus filhos e tuas filhas serão dados a outro povo. Os teus olhos o verão e após eles desfalecerão todo dia, porém não haverá poder na tua mão. O fruto da tua terra e todo o teu trabalho o comerá um povo que nunca conheceste. E tu serás oprimido e quebrantado todos os dias. Agora veja o versículo 38. Não vou ler todas as maldições, mas apenas as mais evidentes que acontecem com as pessoas que não obedecem nem ouvem a voz do Senhor. Olha só, versículo 38. Lançarás muita semente ao campo, porém colherás pouco, porque o gafanhoto a consumirá. Plantarás vinhas e cultivarás, porém não beberás vinho, nem colherás as uvas, porque o bicho as colherá. Em todos os termos terás oliveiras, porém não te ungirás com azeite, porque a azeitona cairá da tua oliveira.

0: Filhos e filhas gerarás, porém não serão para ti, porque irão em cativeiro. Horrível isso. Versículo 45. E todas estas maldições virão sobre ti e te perseguirão e te alcançarão até que sejas destruído, porquanto não haverás dado ouvidos à voz do Senhor teu Deus para guardar os seus mandamentos e os seus estatutos que te tem ordenado. Versículo 47. Porquanto não haverás servido ao Senhor teu Deus com alegria e bondade de coração pela abundância de tudo, assim servirás aos teus inimigos que o Senhor enviará contra ti, com fome e com sede e com nudez e com falta de tudo, e sobre o teu pescoço porá um jugo de ferro, até que te tenha destruído. Então, o que resta para uma pessoa que ouve a palavra, mas não obedece? Ou não quer ouvir a palavra, não quer tomar conhecimento da palavra? A vida dela só vai para trás. E estas maldições acabam refletindo no filho, na filha. Tudo que a pessoa tem, ela vai perdendo. Ela trabalha, ganha dinheiro, mas é assaltada. Ela planta muito e colhe pouco. Ela consegue as coisas, mas não aproveita. É como aquele rico que tem dinheiro para encher a mesa com os melhores alimentos, mas ele não tem apetite para comer. Você está entendendo? Então, a pessoa não quer ouvir, não quer obedecer, e as bênçãos correm, perseguem a pessoa que é obediente, mas quando ela é desobediente, as maldições correm e perseguem a pessoa até alcançar. Você vê? As maldições vêm sobre a pessoa também e persegue a pessoa. Puxa, pastor, mas a minha vida está um inferno, tudo dá errado. Quando eu penso que vai melhorar, vem uma coisa, acontece um fato novo e tudo piora outra vez. Por quê? A razão está aqui. Eu estou te explicando dentro da palavra. Porque não adianta só a gente orar. Eu posso orar muito por você, para mim não me custa nada. Eu tenho o maior prazer de orar por você. Mas se você não ouvir a voz do Senhor teu Deus, se você não obedecer a palavra do Senhor, por mais que eu ore, por mais que eu te abençoe, por mais que você ore, por mais que você faça campanha, não adianta. As bênçãos cessam e as maldições começam a correr atrás de você até te perseguir. Pior coisa que tem, camarada casa com uma mulher, mas é outro que dorme com ela. A pessoa edifica uma casa, mas é outro que mora. Olha só, ela planta uma vinha, mas ela não consegue colher o fruto. Ela cria um boi ou cria um porco, mas é outro que vai comer, não é? Então, tudo que a pessoa faz, ela tem, ela até consegue, mas ela não aproveita aquilo, porque já foi ordenado por Deus. Às vezes a pessoa arruma um bom emprego para ganhar um bom salário, ela diz, agora vai melhorar. Aí, de repente, ela é assaltada, ou então um monte de doenças aparecem do nada, e ela que estava toda contente porque arrumou um emprego e ia ganhar bem, ela se vê obrigada a gastar o dinheiro em remédios, cirurgias, e perde tudo que tem, ou é enganada. Aí ela fala, mas que azar que eu tô, que maré de azar. A pessoa diz que é azar, não é? Mas não é, é consequência da palavra de Deus. A pessoa tem filhos, mas os filhos não são dela, é do inimigo. Cria filhos para a perdição. O filho está na mão do inimigo. Está lá na palavra. Gera filhos, mas eles vão para o cativeiro. Quer dizer que, pelo fato da pessoa ouvir a palavra e não obedecer, as maldições acabam alcançando também os familiares. A pessoa consegue as coisas, mas não pode aproveitar. Eu tenho aqui a revista Época na minha mão, e achei uma notícia pequena, porém interessante. Vou ler para você essa manchete. Eu não vou dar a data da revista, porque essa manchete, eu acredito que ela vale pelo resto da vida. Mesmo porque a pessoa que está envolvida aqui nessa notícia foi condenada à prisão perpétua. Olha só. Essa notícia, então, é válida até o fim da vida desta pessoa. E veja como retrata fielmente o que nós acabamos de ler na palavra de Deus. Diz assim, é uma pequena nota. Loteria, né? O título da matéria, o pequenininho, a seção é loteria. Aí embaixo vem o título, condenado de sorte. Ó, olha a ironia. Condenado de sorte. E o texto diz o seguinte: o inglês I. Wirt Hori seria um cara de sorte. Ganhou 7 milhões de libras na loteria, ou 13 milhões de dólares. Então, o inglês ganhou 13 milhões de dólares na loteria. É um cara de sorte, não é todo mundo que ganha tanto dinheiro numa loteria. Mas olha só, não fosse o fato dele estar na cadeia. Continuando a matéria, diz assim: condenado à prisão perpétua por estupro e agressões sexuais, Rory comprou o bilhete num fim de semana em que recebeu permissão especial para ir para casa. Com tamanha fortuna em mãos, ele teve de ser transferido para uma prisão de segurança máxima para não ser chantageado por outros presos. Além disso, teve suas saídas especiais canceladas. Resta saber o que Rory conseguirá fazer com tanto dinheiro dentro da cadeia. Olha só, é o retrato irônico do que nós acabamos de ler na palavra de Deus. Camarada não obedeceu a palavra de Deus, praticou estupro e agressão sexual, e nos Estados Unidos e na Inglaterra não tem moleza. Pelo jeito, essa notícia foi na Inglaterra, porque o cara é inglês. Nesses países não tem moleza, praticou estupro ou agressão sexual, é julgado e a pena é pesada, e ele foi condenado à prisão perpétua. Mas ele tinha permissão da penitenciária para algumas saídas especiais, não é? Algumas vezes ele conseguia sair de final de semana, uma saída controlada, ele tinha essa regalia. Numa dessas vezes que ele saiu, ele comprou um bilhete de loteria, voltou para a cadeia. Aí o bilhete foi premiado e ele ganhou 13 milhões de dólares. Comemorou: tô rico, 13 milhões de dólares. Aí os outros presos caíram em cima dele, ah é? E começaram a forçar, a extorquir. Ele foi e reclamou: eu tô correndo até perigo aqui agora, porque os presos estão me obrigando certas coisas. Os invejosos, os que não têm a sorte que eu tenho. Aí a direção da penitenciária tirou ele daquela cela e colocou numa de segurança máxima. Sabe aquela cela que não tem nem janela? Colocou ele incomunicável numa cela daquela. O homem tem 13 milhões de dólares, mas está numa cela incomunicável. E ainda cancelaram aquelas saídas especiais que ele tinha de final de semana. Por que que cancelaram as saídas de final de semana? A matéria não diz. Mas imagina só, o cara com 13 milhões de dólares, se ele der uma saidinha, ele sai do país. Ele fala: vou para o Brasil, mudo de nome, tenho 13 milhões de dólares, é ou não é? Então, a justiça, para não deixar ele fugir, cancelou as saídas, as visitas especiais, e agora ele não pode nem sair da cela de segurança máxima. Você está compreendendo? Ele tem 13 milhões de dólares. Imagina o que você poderia fazer com 13 milhões de dólares. Esse homem não pode fazer nada. Por quê? E nunca poderá. Por quê? Porque ele está numa prisão perpétua. Ele não vai sair. Ele tem 13 milhões de dólares e ele nunca vai aproveitar esse dinheiro. O que que ele vai acabar fazendo com esse dinheiro? Ele vai passar para algum parente. Se ele tiver filhos, ele vai mandar depositar na conta do filho. Se ele tiver mulher ou ex-mulher, ele vai ter que dar para esta pessoa. Se ele tiver um tio, uma tia, um pai, uma mãe, um avô, uma avó, ele vai ter que dar para outra pessoa. E é o que disse a palavra: você vai casar com uma mulher, mas é outro que vai dormir com ela. Você vai construir uma casa, mas outro vai morar naquela casa. Você vai criar um boi, não é? Para comer a sua carne. Você vai ver o teu boi ser morto diante dos teus olhos, mas outro comerá o teu boi. Porque não ouvistes a voz do Senhor teu Deus. O que acontece no mundo espiritual é exatamente isso. Vou te falar uma coisa boa agora. Vou te falar, você que está ouvindo a palavra de Deus, olhe bem para mim, olhe bem para mim. Você mais do que ganhou na loteria. Levanta a tua mão e fala: oba! Você tem mais do que 13 milhões de dólares. Levante a mão e fala: oba! Pastor, você está brincando? Não, estou falando sério. Muito mais do que isso. Diga: oba! É, só que você está preso. Para você aproveitar tudo isso, você tem que sair da prisão. É ou não é? Você está numa prisão. Você tem que sair da prisão para aproveitar essa fortuna que você ganhou. E como é que eu saio dessa prisão, pastor? Você tem que receber Jesus, o Filho de Deus, como teu único, suficiente, exclusivo e eterno Salvador. E ele disse o seguinte: se o Filho vos libertar, verdadeiramente sereis livres. Aí todas as bênçãos vão correr atrás de você. Aí você vai aproveitar tudo que Deus já ordenou para a tua vida. Mas é só Jesus que te liberta. Nenhum advogado da terra pode soltar você. Nenhuma entidade espiritual que há no universo, seja benigna ou maligna, anjo ou demônio, pode libertar você. Nenhuma pessoa viva ou morta, por melhor que seja, pode libertar você. Só Jesus Cristo pode libertar você. Se o Filho vos libertar, verdadeiramente sereis livres. Você vê esse condenado aqui? 13 milhões de dólares, mas é um prisioneiro perpetuamente. O ser humano está condenado a uma prisão perpétua, de onde nunca sairá, a menos que seja libertado pelo Senhor Jesus. E para a pessoa ser libertada por Jesus, ela tem que ouvir a palavra de Deus. Jesus falou assim: todo aquele que o Pai me dá, virá a mim. E quem vem a mim, de maneira nenhuma eu o lançarei fora. Se a pessoa vier para Jesus, e essa é a questão principal, se a pessoa ouvir a palavra, crer que Jesus Cristo é o único Salvador e Libertador da sua vida, se essa pessoa entregar a vida para Jesus, se essa pessoa entregar para Jesus as suas algemas, se essa pessoa entregar para Jesus as suas cadeias, se essa pessoa entregar para Jesus as suas prisões, e o que é que te mantém em prisão? O pecado, o erro, aquilo que você fez fora da lei de Deus. Se você entregar para Jesus as tuas cadeias, Jesus Cristo vai te libertar. E aí, aonde você estiver, as bênçãos do Senhor correrão atrás de ti e te alcançarão. Elas virão sobre a tua vida, mas tudo depende de você vir para Jesus. Ó, vamos ler a palavra com sabedoria. Deus disse: e todas estas bênçãos virão sobre ti e te alcançarão quando ouvires a voz do Senhor teu Deus. Quando ouvires a palavra do Senhor teu Deus. Quem é a palavra de Deus? Quem é o Verbo de Deus? É Jesus Cristo. É Jesus que nós temos que ouvir tudo aquilo que ele falou. E nós temos que nos apegar só com Jesus. Outro advogado não me tira da prisão. Outra advogada não me tira da prisão. Você sabe que uma pessoa, quando está presa, eu sou advogado também, a pessoa está presa, né? Para ela ser defendida e para que tentem tirar ela da cadeia, ela tem que contratar um advogado ou uma advogada. Quando a pessoa contrata o advogado ou a advogada, a pessoa tem que assinar uma procuração, dando poderes àquele advogado para agir lá fora como se fosse a própria pessoa. O advogado é aquele que fala pela pessoa, é aquele que defende a pessoa, que age pela pessoa no processo. A primeira carta do apóstolo João, capítulo 2, versículo 1 em diante, apresenta Jesus como o advogado dos advogados. Quando você passa a tua procuração para Jesus Cristo, é ele que começa a agir, é ele que entra no processo em favor da tua vida. Mas você tem que passar essa procuração para Jesus. Se você não reconhecer Jesus como teu único advogado, se você falar: não, Jesus é meu advogado, mas eu também tenho uma advogada, eu também nomeei uma advogada. Às vezes a pessoa nomeia várias advogadas, não é? Ela tem várias outras advogadas e advogados. Olha, para a questão impossível, o meu advogado é São Judas Tadeu. Para as causas do sentimento, do amor, da paixão, do coração, o meu advogado é Santo Antônio. Para as minhas causas de dívida, a minha advogada é a Santa, eu nunca sei se é Eduiges ou Edviges. É, cada um fala de um jeito, né? A pessoa fala, não, mas Jesus também. Jesus é o meu advogado principal. Não adianta. Você não pode fazer uma bagunça dessa no mundo espiritual. É um advogado só. Olha, você pode nomear outros advogados ou outras advogadas, mas o único que consegue falar com o grande juiz é Jesus Cristo. Os outros advogados não chegam lá. As outras advogadas não chegam lá. O único advogado que consegue falar com o Pai é Jesus. E ele está ali, ó, à direita de Deus. Não precisa nem pedir audiência. Não precisa nem marcar audiência. Agora mesmo ele vai defender a tua causa. Agora mesmo ele vai te pôr em liberdade. Mas você tem que nomear Jesus como teu único advogado, como teu único defensor, como teu único salvador. Você entendeu isso? Senão, nunca você sairá dessa prisão. Que eu quero dizer? Que toda a humanidade já ganhou mais do que na loteria. Olha só, não é só você que está aqui não. Toda a humanidade já ganhou mais do que na loteria. Há tesouros incontáveis, valiosíssimos, já prontos para cada morador que está na terra. Mas a pessoa está presa, feito esse condenado aqui, ó, da revista que eu li para você, e a pessoa não pode aproveitar nada daquilo que ela já ganhou, daquilo que ela recebeu de Deus. Ela tem que ser primeiro liberta. Se a pessoa for liberta, aí ela vai usufruir o que Deus já deu para ela. Amém? Então você tem que entregar tua vida para Jesus. Não tem outro jeito. E abrir mão dos outros advogados. Tem que dizer, olha, desculpa, viu, Iemanjá? Tchau. Você não é uma boa advogada, Iemanjá. No tempo que você me defendeu, só complicou minha vida. Quase acabei na guilhotina. Quase acabei nas chamas. Aparecida, me desculpa, mas no tempo que você foi minha advogada, você só criou confusão na minha vida e por tua causa eu quase que fui pro abismo. Desculpa, viu, Aparecida? Você vai ter que chegar para cada advogado e dizer: não quero mais você, está destituído, a tua procuração está cassada, porque a partir de hoje o meu único advogado é o meu Senhor e Salvador Jesus Cristo. O único que fala diretamente com o Pai e entra na sala da audiência, é recebido na mesma hora e sempre consegue a minha absolvição. Aí na mesma hora você é absolvido, absolvida. Porque se o Filho vos libertar, verdadeiramente sereis livres. Aí todas as bênçãos vão correr atrás de você e te alcançar. Quem aqui hoje, ouvindo esta palavra, ouvindo, hein? Olha só, já vimos que não basta apenas ouvir. Quem ouvindo esta palavra quer obedecer, esta é a questão. Quem ouvindo esta palavra quer obedecer, abrir mão de todos os medianeiros e medianeiras e receber Jesus Cristo, o Filho de Deus, como único, suficiente, exclusivo e eterno Salvador. Quem quer, levante a sua mão direita assim bem alto. Pastor João Ribeiro, eu quero. Eu quero que ele me liberte para sempre. Eu quero que ele me tire da prisão. Todos que ergueram as mãos, vem aqui para frente agora, vem para cá. Aqui vai ser declarada, na sentença de Deus, a tua libertação. Fica aqui. A tua libertação vai ser declarada agora. Você vai sair dessa prisão. Você sabe que às vezes a pessoa está livre e ela volta a se prender. Estranho isso. É que nem aquela pessoa que ficou na cadeia um tempo, aí ela sai. Porém, ao sair, ela volta a roubar, a furtar, a se prostituir, se drogar, a traficar, a fazer coisas erradas. Novamente ela é presa, não é? Aí a pena se complica. Complica a pena. Vê se você entende. A pessoa já foi liberta uma vez por Jesus. Foi liberta uma vez. Porém, ela não soube usar a liberdade e começou a fazer coisas erradas novamente. E mais uma vez a pessoa foi aprisionada. Por isso que a sua vida ficou pior. Olha só. Você está entendendo esta palavra? Pastor João Ribe, eu creio em Jesus, que Ele é o meu único libertador, mas eu sinto que a minha vida está amarrada, está presa. Então você tem que analisar, não é? E fazer um compromisso com o Senhor, para que através da liberdade você não faça mais coisas erradas, porque senão você volta para a prisão. Novamente, há aquele tesouro preparado por Deus para a tua vida, mas você não pode usufruir porque foi aprisionado de novo, foi aprisionada outra vez. Então o que você tem que fazer? Trazer as tuas prisões para Jesus, trazer para Jesus as tuas cadeias e pedir para Ele: Senhor, me liberta, e agora eu vou ficar firme no teu caminho, agora eu vou andar direitinho no teu caminho, agora eu não desvio mais da tua casa, eu não saio mais da tua presença, agora não apenas eu vou ser ouvinte, mas praticante da tua palavra. Então veja só, o Espírito Santo está falando com algumas pessoas aqui no auditório. Eu sei que o Espírito Santo está falando com algumas pessoas e alguém está pensando assim: é verdade, isso aconteceu comigo. Eu era livre e voltei a me aprisionar. Eu preciso que Jesus destrua as minhas prisões. Então você que está com a sua vida presa, amarrada, sai do teu lugar, vem aqui para frente agora, porque nós vamos orar. Vem para cá. Jesus vai destruir as tuas cadeias. Jesus vai destruir as tuas algemas. Você que já era livre e voltou a se aprisionar, vem aqui para frente. Você que diz assim: Pastor João Ribe, eu gostaria que o Senhor Jesus me abençoasse de uma tal maneira que nunca mais eu ficasse em prisão, nunca mais o inimigo pudesse me aprisionar. Então nós vamos fazer uma oração para o Espírito Santo de Deus te dar discernimento daquilo que é uma cilada do diabo. Às vezes a pessoa entra numa cilada sem perceber, sabia? Ela não consegue discernir que aquilo era um erro e ela faz sociedade com uma pessoa ruim. Ou então ela se junta com uma pessoa ruim. Ela toma uma decisão errada porque ela não soube discernir e acaba aprisionada. Pastor João Ribe, eu quero que o Senhor Jesus, pelo Espírito Santo, abra o meu entendimento para eu não cair mais nas ciladas do inimigo. Então vem aqui para frente em nome de Jesus e nós vamos orar. Vem para cá. Você que está ouvindo pela rádio, pela internet, e quer que Jesus Cristo te liberte, você precisa entregar tua vida para Jesus também. Você que está ouvindo à distância e quer entregar a vida para Jesus, se ajoelhe ao lado do rádio, se ajoelhe ao lado do teu computador, como nós também estamos nos ajoelhando aqui na sede da Paz e Vida. Vamos nos ajoelhar. Você que está dirigindo e quer que Jesus Cristo te liberte, quer ouvir a voz do Senhor e obedecer, quer que o Senhor Jesus destrua as tuas cadeias, cadeias dos vícios, cadeias de situações que você se envolveu, de prisões que você se envolveu, prisões que você mesmo entrou, que você mesma entrou. Se você quer que Jesus te liberte, você que está dirigindo, não precisa parar o veículo, então somente coloque a mão direita sobre o coração, como nós também estamos colocando aqui na sede nacional da Paz e Vida. Cada pessoa, ore comigo agora, ore assim comigo. Quem está aqui na sede nacional e quem está ouvindo à distância, ore assim comigo. Meu Deus e meu Pai, eu ouvi a Tua palavra e não apenas ouvi, eu quero obedecer. E a Tua palavra tem nome, é Jesus Cristo, de quem eu declaro é o meu único, suficiente, exclusivo e eterno Salvador. Eu não tenho outro advogado a não ser o Senhor Jesus. E eu creio que Ele defende a minha causa e nunca perde uma ação. Ele sempre absolve os condenados, os presidiários, os prisioneiros que nele acreditam. Por isso, meu Pai, pelo sangue de Jesus, destrói agora as minhas cadeias, derriba as minhas prisões, solta as minhas algemas, despedaça as minhas correntes e me liberta, em nome de Jesus, porque eu creio que só o Senhor Jesus tem poder para me libertar verdadeiramente e para sempre. Amém.
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6: Aquele homem não acreditava em Deus, nem acreditava em homem algum. Para ele, Deus não existia e nenhum ser humano prestava. Ele desconfiava de todo mundo e vivia dizendo isso com clareza. Ele dizia: "Na minha opinião, Deus não existe. Porque se existisse, não permitiria tanta gente ruim nesse planeta." E ao apontar para os homens, para as mulheres, ele sempre achava um defeito. Podia ser o homem mais virtuoso do mundo e ele dizia: "Ah, aquele lá não me engana não, aquele lá não presta, não vale nada." Podia ser a mulher mais meiga e dócil que existisse, e ele apontava, acusando e dizendo: "Dentro dela está uma fera, essa mulher não me engana." Nem as crianças escapavam do seu juízo. Ele não gostava de ninguém, não acreditava no amor e achava que amor verdadeiro também não existia, que todos faziam as coisas por interesse. Ele achava que o único poder no mundo que movia as pessoas era o dinheiro. Por isso, ele fez de tudo para ganhar bastante dinheiro na vida. Passou todo mundo para trás, porque, na sua opinião, enganar os outros era preferível do que ser enganado. E ele, usando este método e esse estilo de vida, conseguiu ajuntar uma considerável fortuna. E aquele homem, que desconfiava de todo mundo, não acreditava em Deus nem no amor, que não gostava de ninguém, aquele homem que achava que ninguém prestava, aquele homem comprou um barco, um veleiro, e ele decidiu fazer uma grande viagem sozinho naquele barco. E tudo estava correndo bem. E ele se gabava: "Que veleiro lindo que o meu dinheiro comprou. Isso é que é vida. Eu não dependo de Deus nem de ninguém. Eu dependo é de mim mesmo, da minha capacidade, da minha grana. É a minha grana que comprou esse veleiro, que me dá esse conforto. É o meu dinheiro que me permite viajar pelo mundo sem dar satisfação a ninguém. Eu não faço parte desse monte de otário que tem no mundo, desse monte de malandros que tem no mundo." E assim ele estava, se gabando, curtindo o seu veleiro em alto mar, quando de repente foi surpreendido por uma forte tempestade. O primeiro vento que bateu fez com que a sua lona caísse. E o vento era tão forte e as ondas agitavam o barco de uma tal maneira que aquele veleiro não resistiu e acabou virando de boca para

A gritar, socorro, alguém faça alguma coisa, porque não tinha homem algum ou pessoa alguma ao lado dele. Ele era tão orgulhoso que jamais pediria ajuda a alguém. Ele pensou, eu vou sair dessa sozinho. E ele ficou boiando ali naquele colete salva-vidas, sendo arrastado pelas ondas, e assim ficou a noite inteira, bebendo muita água salgada. E assim ficou boiando a noite inteira e o dia seguinte, e sendo arrastado cada vez mais longe, e mais uma noite em alto mar, e de novo outro dia chegando, e ele perdido, cada vez mais perdido, até que desfaleceu de fome, de sede, de cansaço. Ele simplesmente desfaleceu. E nessa condição, continuou sendo arrastado, levado. E quando este homem abriu os olhos, ele viu diante dele um homem simples, de aspecto rude. E ele estava em uma praia. E aquele homem simples, de aspecto rude, colocava água potável na sua boca, que já estava toda enferidada, ressecada. Ele foi reanimando com aquela água que bebia. E ele viu que aquele homem simples e rude que estava diante dele era um caiçara, um pescador, um homem daquele lugar deserto, daquele lugar distante. Fraco, agradeceu pela água. E o pescador o levou para sua cabana. E o pescador lhe disse, o senhor vai ficar aqui até se recuperar. E ali ele ficou, sendo alimentado, bebendo água de coco, bebendo água fresca, tendo uma cama para dormir, até que se alimentou bem, reanimou-se, recuperou o vigor e ele estava bem. E feliz da vida por ter sobrevivido àquela tragédia, aquele naufrágio, ele disse para o pescador, meu amigo, eu quero te recompensar. Eu sou um homem muito rico e você mora aqui nessa praia deserta. Eu quero te recompensar, te dar dinheiro para você comprar um motor de popa, um barco melhor. Eu quero te recompensar para que você reforme a tua casa. Quanto você quer de dinheiro? E o pescador disse, eu não quero nada. Mas como não? O senhor salvou a minha vida. O senhor merece uma recompensa. Me diga aí, quanto é que o senhor quer? Pode falar a quantia que quiser que eu pago. E o pescador disse, eu não quero nada. O que eu fiz, qualquer outra pessoa teria feito. Encontrando o senhor naquela situação, teria lhe ajudado. Não fiz nada demais, não quero o seu dinheiro por causa disso. E aquele homem mau, avarento, que desprezava todo mundo, que sempre dizia que ninguém presta, que ninguém vale nada, que todo mundo faz as coisas por interesse. Ele não se conformou com a resposta daquele pescador e insistiu. Que é isso, meu amigo? Eu estou lhe oferecendo dinheiro. Dinheiro para mudar a sua vida. Dinheiro para resolver os seus problemas. E depois eu quero dar. O senhor salvou a minha vida. Fale logo quanto que o senhor quer de dinheiro. E o pescador, mais uma vez, disse, eu não quero nada. Eu não fiz nada demais. Entendo a sua gratidão, mas eu não quero receber dinheiro por aquilo que eu fiz. Fiz o que qualquer outra pessoa teria feito. Eu não quero dinheiro por causa disso. E aquele homem mal, desconfiado, sentiu muita vergonha. Muita vergonha mesmo. E ele ficou pensando que talvez as pessoas que moram em praias desertas ou ilhas, ou pessoas simples, não têm o mesmo interesse e ambição das pessoas da cidade. A cultura é outra, a necessidade é outra. Ele queria encontrar algo
que fizesse aquele homem

se sentir recompensado. Então ele disse: meu amigo, o que o senhor gostaria que eu lhe desse então para o senhor viver melhor aqui nessa praia deserta? Eu já vivo bem demais, eu não quero nada, eu sou muito feliz. E o homem mau, avarento, disse: mas eu quero lhe ajudar, eu quero melhorar a sua vida. A minha vida já está ótima. Eu tenho tudo o que eu preciso, vivo bem, tenho paz, não preciso de mais nada. Então me diga o seu nome, vai. Me fala o seu nome. Tá bom. Eu vou pedir uma coisa para o senhor, então. E o homem rico, mau, avarento, que desconfiava de todo mundo, que não acreditava no amor nem na caridade, que não acreditava em Deus, em ninguém, aquele homem perguntou: muito bem, diga, vai, fala, o que é que o senhor quer? E o pescador disse: eu vou lhe pedir uma coisinha só. Vai, fala, fala, o que é? E o pescador, que não sabia nada da personalidade nem do passado daquele homem, aquele pescador disse assim: olha, quando o senhor voltar para a sua casa, quando o senhor voltar para os seus, e quando as pessoas lhe perguntarem quem foi que o salvou, não diga o meu nome. Como não? Vou dizer sim. Não, não diga o meu nome. Eu só estou lhe pedindo isso. Não diga a ninguém o meu nome. Quando alguém lhe perguntar quem foi que te salvou, diga a verdade. Diga que foi Deus. E aquele pedido, pedido simples de um homem feliz, de um homem que acreditava em Deus, envergonhou mais ainda o homem mau e avarento, porque durante toda a sua vida ele disse que Deus não existia. E agora, quando alguém lhe perguntasse quem foi que te salvou, ele teria que dizer: Deus. Ele ficou constrangido na frente daquele pescador e disse: como assim Deus, meu amigo? Como Deus? E o pescador, que era um cristão fervoroso, disse: pois saiba o Senhor que eu estava na minha cabana limpando um peixe, orando a Deus em espírito, quando o Senhor me disse: vai andar pela praia agora. E eu não entendi direito, foi só isso que aquela voz me disse. E eu andei pela praia e te encontrei ali quase morto. Se o Senhor quer falar a verdade para as pessoas, não diga o meu nome, nem que lhe fiz algum favor, nem que lhe fiz algum benefício, e muito menos ainda que eu tenha salvo a sua vida. Mas quando lhe perguntarem quem te salvou, diga a verdade. Responda: foi Deus. E aquele homem que não acreditava em Deus, que não acreditava em ninguém, que não acreditava no amor, que achava que as pessoas faziam tudo por interesse, estava tendo uma resposta poderosa através dos lábios de um homem simples. Foi a lição que Deus lhe deu. Deus criou aquela tempestade em alto mar. Deus providenciou as ondas, o vento, o naufrágio. Deus providenciou aquela praia deserta. Deus providenciou um servo seu para que aquele homem compreendesse que o amor existe, que há pessoas boas neste mundo e que principalmente há Deus. Talvez você esteja entrando agora numa verdadeira tempestade e em nenhum momento você se lembrou de clamar por Deus. Ou quem sabe até, na tua convicção, Deus não existe. Mas esta situação que você está vivendo, eu te garanto, Deus a criou para que você possa clamar. E você está ouvindo isso da boca de um homem simples agora. Um homem que teve uma experiência verdadeira com Deus
e que está lhe dizendo, sendo usado pelo Espírito Santo, para lhe dizer que Deus te ama, Ele existe e Ele quer te tirar dessa situação. Não haja como um ímpio, que está descrito no Salmo de número 10, versículo 3. O Salmo diz assim: porque o ímpio gloria-se do desejo da sua alma, bendiz ao avarento e blasfema do Senhor. Por causa do seu orgulho, o ímpio não investiga, todas as suas cogitações são: não há Deus. Mas eu quero te dizer que Deus existe. Deixe o teu orgulho de lado. Investigue um pouquinho só, um pouquinho só, e você vai ver que Deus existe. Não se glorie na sua própria força, nem na sua própria capacidade. Não bendiga a avareza, nem tampouco o dinheiro, mas glorifique a Deus. Quando você começar a abrir a tua boca para dizer glória a Deus, quando você começar a abrir a tua boca para dizer Senhor, socorre-me, você vai ouvir a voz do Espírito Santo te respondendo: eis-me aqui, filho meu, eis-me aqui, filha minha.

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7: Livro de Provérbios, capítulo 28, versículo 13. Vamos ficar todos de pé só mais um pouquinho para a leitura da palavra. Tem alguém perto de você sem a palavra de Deus? Se tiver, mesmo não conhecendo a pessoa, divida a leitura com ela. Provérbios capítulo 28, versículo 13. Acharam? Escute. O que encobre as suas transgressões nunca prosperará, mas o que as confessa e deixa alcançará misericórdia. Palavra linda essa, não? E muito verdadeira. E ensina em poucas palavras qual é o caminho da felicidade. E mostra qual é a causa, muitas vezes, de uma vida mal sucedida. Vou reler. O que encobre as suas transgressões nunca, olha a palavra nunca, nunca quer dizer jamais, nunca prosperará, mas o que as confessa e deixa, ó, não é só confessar, não é só falar eu sou um pecador, eu sou uma pecadora, a pessoa confessa e deixa. Esse confessa não é no sentido de você me procurar aqui para confessar o que fez. Não, não. É você confessar diretamente com Deus. E provar para Deus que a sua confissão é verdadeira porque você está deixando a transgressão. Mas o que as confessa e deixa alcançará o quê? Misericórdia. Então eu leio mais uma vez e todos que estão comigo aqui na sede da Paz e Vida do Rio repetem em seguida. Vamos lá. O que encobre, vamos lá, de novo. O que encobre as suas transgressões nunca prosperará, mas o que as confessa e deixa alcançará misericórdia. Amém? Quantos creem que esta palavra é de Deus? Você crê? Então desocupe as mãos e vamos dar a melhor salva de palmas para esta palavra. E quando você aplaude a palavra, você está aplaudindo diretamente o Senhor Jesus. Porque o nome pelo qual ele se chama é a palavra de Deus. Então aplaude mais ainda e dá glória. Não tenha vergonha não. Não tenha vergonha. Abra a boca e diga glória, glória ao teu nome, Senhor. Que coisa linda! Continua, continua. Vai por conta própria, vai aplaudindo e glorificando. Pai querido e Deus amado, olha que coisa maravilhosa que está acontecendo. O céu está se enchendo com o louvor desta pessoa. Ela está te glorificando. Então manda de volta a tua bênção sobre ela. E sobre cada vida que te glorifica, derrama a tua bênção, a tua virtude, o teu poder. Pai bendito, a tua palavra vai ser pregada agora. Vem com teu Espírito Santo e tome a boca do pregador, tome os lábios do mensageiro. Envia a tua palavra com poder e autoridade. E que a tua palavra vá, percorra toda a terra e produza o resultado para o qual está sendo mandada, em nome do Senhor Jesus. Diga amém, Jesus. Podeis assentar, por favor. Qual é a causa, então, do sofrimento humano em primeiro lugar? É o pecado, amados. As transgressões. Você vê que quando o primeiro casal pecou, logo em seguida vieram maldições e infelicidade. Sofrimentos, falta de tudo, falta de paz, família desunida, tragédia familiar. Tudo começou por causa da transgressão, que eles não queriam confessar. Pelo contrário, ficaram jogando uma culpa no outro, né? A mulher jogou a culpa na serpente, o homem jogou a culpa na mulher, mas principalmente em Deus. Porque o homem falou assim, a mulher que o Senhor me deu, ela me induziu a te desobedecer. A mulher que o Senhor me deu, se o Senhor não tivesse me dado essa mulher, eu não teria transgredido. Então, O primeiro ser humano teve o atrevimento de jogar a culpa até em Deus. E nós, de um modo geral, jogamos a culpa nos outros. Nós nunca, dificilmente, queremos admitir o nosso erro, porque há um orgulho humano. A pessoa muitas vezes está errada, mas ela não admite. Ela não volta atrás, ela não pede perdão nem para Deus, nem para os seus amados, queridos, familiares, amigos, etc. Porque as pessoas não gostam de confessar a transgressão. Ninguém gosta de admitir o erro, fui eu que errei. Eu vou dizer uma coisa para você, a coisa que Deus mais gosta é quando a pessoa diz, fui eu que pequei, Senhor. Não foi por culpa da minha mulher. Fui eu que pequei, Senhor, não foi por culpa do meu esposo. Fui eu que pequei, Senhor, não foi por culpa do meu pai, não foi por culpa da minha mãe, não foi por culpa da minha irmã, não foi por culpa do meu irmão, fui eu que pequei. Quando a pessoa assume, confessa o erro, isso agrada a Deus. Deus não gosta que a pessoa fuja do reconhecimento da responsabilidade ou que jogue a culpa nos outros. E o que é pior, quando a pessoa comete uma transgressão, igreja, essa pessoa tornou-se prisioneira de Satanás. Leia comigo o Evangelho de João, capítulo 8, versículo 34, o que ensinou aquele que nunca pecou. Aquele que nunca teve pecado nem engano na sua boca, veja o que ele ensinou ali no Evangelho de João, capítulo 8, versículo 34. Ele diz, todo aquele que comete pecado é escravo do pecado. Jesus nunca foi escravo nem do pecado nem de Satanás. Porque a pessoa quando ela peca e erra, ela se torna escrava do pecado. Repare como é difícil a pessoa depois deixar o pecado. Quando ela comete o pecado pela primeira vez, ela vai cometer o mesmo pecado pela segunda vez, pela terceira vez, pela quarta vez, porque ela foi escravizada por aquele pecado. E às vezes é um pecado simples, como um cigarro, a pessoa basta fumar um, daqui a pouco ela fuma outro, daqui a pouco está fumando 20 por dia, daqui a pouco está fumando 2 maços por dia. Ela peca, por exemplo, cheirando uma carreirinha de cocaína, ah, nunca fiz isso, vou fazer uma vez. Quando ela fez aquilo pela primeira vez, ela pecou e se tornou escrava do pecado, aí logo ela vai fazer pela segunda vez, pela terceira vez, porque o pecado é uma força maligna que imobiliza a pessoa e a domina totalmente a ponto dela não conseguir mais se libertar. Todo aquele e toda aquela que comete pecado torna-se escravo do pecado, escrava do pecado. E seja com qualquer vício, bebida é a mesma coisa, cachaça, qualquer tipo de álcool. A pessoa, ela faz uma vez, bastou para se tornar escrava. E aí ela vai repetir aquilo e vai ficar escravizada e não consegue mais largar depois. Basta fumar uma pedra de crack para se tornar viciada e escravizada naquele pecado, que ela vai precisar de novo, de novo, de novo. E ela não vai conseguir se libertar. A libertação da pessoa acontece quando ela reconhece a sua transgressão e ela confessa para Deus o seu pecado. E ela se determina, meu Deus, eu vou deixar esse pecado. Quando ela faz isso, ela está no caminho da libertação e Jesus disse, se o Filho vos libertar, verdadeiramente sereis livres. Então espíritos não libertam a gente, entidades não libertam a gente, simpatias não libertam a gente. Força de vontade pessoal não liberta a gente, porque a pessoa que por vontade própria, sem Deus, deixa, por exemplo, o vício do cigarro, a qualquer momento ela pode ter uma recaída, seja com a cocaína, com o crack, com a bebida, porque foi um ato da vontade dela. O dia que ela não estiver com vontade, ela cai de novo. Mas a pessoa que é liberta, ela não sente mais necessidade daquele pecado. Aquele que confessa a sua transgressão e deixa, alcançará misericórdia. Mas se eu estou na transgressão, eu nunca vou prosperar, nem materialmente, nem espiritualmente. Repare que toda pessoa que está viciada no jogo, na bebida, na prostituição, nas drogas, ou em qualquer coisa, ela não prospera porque todo o dinheiro dela é consumido por aquele pecado. Seja qual for o pecado arruina a pessoa até levá-la à destruição total. O que encobre as suas transgressões nunca prosperará. Então a pessoa esconde, Porque a pessoa não quer que ninguém saiba o que ela faz. Há muitas pessoas próximas de você, onde você trabalha, ou na sua vizinhança, ou na sua parentela, que tem pecados que você jamais desconfiou, coisas que a pessoa faz que você nunca imaginou que ela pudesse fazer isso, porque ela encobre a sua transgressão. E às vezes a gente mesmo encobre. E quando a gente encobre a nossa transgressão, nós fatalmente nos tornamos escravos de Satanás. Vou te contar rapidamente uma ilustração, para a gente não demorar muito aqui na mensagem, mas para você pegar bem a coisa. Um menino de uns 10 anos, ele tinha um irmão 4 anos mais velho. Ele tinha 10, o irmão tinha 14. Então, muitas coisas dentro de casa, o pai mandava o irmão de 14 anos fazer. E aquele pai tinha um viveiro de muitos passarinhos dentro de casa e várias gaiolas. E o filho mais velho, de 14 anos, antes de tomar o café da manhã, todos os dias tinha que limpar as gaiolas, trocar a água dos coxos, assoprar o alpiste, colocar alpiste novo, né? Raspar a tabuinha das gaiolas, levar comida no viveiro. Enfim, era muito trabalho antes do café da manhã. E esse menino de 10 anos, o mais novo, ele viu um galho que era uma forquilha perfeita. Aí ele pensou, vou fazer um estilingue com essa forquilha. Aí ele cortou aquele galho, pegou, descascou bem o galho, a forquilha certinha, ele afinou, alisou, arrumou a borracha de um pneu de bicicleta velha, ele pegou aquela borracha, estava boa a borracha, ele fez duas tiras, colocou um couro, fabricou um estilingue. Aí ele foi para o mato, foi atirar pedra nos passarinhos, mas não acertou nenhum passarinho. Aí ele voltou para casa e ele viu aquele viveiro cheio de passarinhos. Ele pegou uma pedrinha pequenininha e tinha muito passarinho lá dentro. E de brincadeira ele esticou e soltou aquela pedrinha. A pedrinha passou exatamente pela tela fina e acertou o peito de um canário amarelinho que caiu e morreu na hora. Ele não queria matar o passarinho, ele fez aquilo de brincadeira. Mas quando o passarinho caiu morto, ele estremeceu, ele ficou chocado. O que, que eu fiz? Eu matei o passarinho, o que, que eu fiz? Aí ele lembrou do pai, meu pai vai me matar. Meu pai vai me bater. Aí ele ficou apavorado. Ele entrou no viveiro, pegou aquele passarinho amarelo e falou, vou enterrar, vou esconder. E meu pai não vai nem sentir falta, tem tanto passarinho nesse viveiro. Eu vou esconder esse passarinho morto. E ele fez um buraco ali no mato e colocou o passarinho morto, encobriu e voltou, guardou esse segredo. Só que o irmão mais velho dele viu. O irmão viu e falou para ele, eu vi que você matou aquele canário. Eu vi. Mas fique tranquilo, não vou contar nada para o pai. Ah, é? Não, não vou contar para o pai, não. Puxa, mano, obrigado. Aí no dia seguinte, quando a família acordou, o pai disse para o filho mais velho, meu filho, vai limpar as gaiolas, trocar a água dos passarinhos e assoprar o alpiste. Aí o filho mais velho disse assim, não pai, hoje quem quer fazer isso é o Joãozinho. Não é Joãozinho? Aí o Joãozinho ficou assim, não queria fazer. O mais velho chegou no ouvido dele e falou assim, lembra do passarinho? Ah pai, pode deixar que eu limpo as gaiolas. Ficou limpando mais de 20 gaiolas, raspando as tábuas, trocando água, soprando alpiste, colocando comida. Aí o pai disse, falou para o mais velho, vai agora no viveiro, vai você então no viveiro. Não pai, o Joãozinho vai. Não é Joãozinho, você não vai? Ah, vou. Foi lá no viveiro, cuidar de tudo. No momento seguinte, o filho mais velho falou assim, pai, eu vou jogar bola com os meus amigos, viu? Aí o pai falou, não, não, antes eu quero que você vá carpir o quintal. Não, pai, o Joãozinho falou para mim que ele quer carpir o quintal, não é, Joãozinho? Aí, Joãozinho, é. Lembra do passarinho? Ah, eu vou, pode deixar, pai, eu vou carpir o quintal. E assim foi direto, na hora de jantar, uma sobremesa para cada um. A mãe colocou a sobremesa na frente do Joãozinho. O irmão mais velho falou assim: ô mãe, o Joãozinho falou para mim que não quer a sobremesa, que é para dar para mim. Não é, Joãozinho? Aí Joãozinho lembrou do passarinho e falou: é. Aí no dia seguinte, o filho mais velho pediu dinheiro para o pai, dinheiro para ir, né, comprar coisinhas, trocadinho. O pai foi dividindo entre os dois filhos. O mais velho falou: não, pai, o Joãozinho falou para mim que ele não quer dinheiro, não é, Joãozinho? E o Joãozinho queria. Aí o mais velho falou no ouvido dele: lembra do passarinho? Pai, eu não quero dinheiro não, dá o meu aqui para o meu irmão. Foi perdendo toda a prosperidade. Foi perdendo toda a oportunidade. E tudo que tinha para fazer, ficava para o mais novo. E o mais velho sempre dizia: não é? Lembra do passarinho? Aí o mais novo ficava calminho e fazia tudo que o mais velho mandava. Tudo. Um dia, o Joãozinho não aguentou mais. Disse: meu irmão, tá judiando muito de mim. Quer saber? Eu vou contar para o meu pai o que eu fiz. Meu pai vai me dar uma surra. E acaba esse negócio de uma vez por todas. É melhor eu tomar uma surra do que passar o resto da vida sendo escravo do meu irmão. Aí chegou: pai, eu queria contar um negócio para o senhor. Fala, meu filho, o que foi? Pai, eu não tenho nem como dizer da minha lamentação, da minha tristeza, como eu sinto muito. Mas sabe aquele canarinho novo que estava no viveiro porque ainda não cantava? Pai, eu não queria matar ele. Mas eu com o meu estilingue atirei uma pedrinha que passou pela tela e acertou. E ele morreu e enterrei ele lá no mato, eu escondi. Aí o pai abraçou o Joãozinho e falou: ô, meu filho, que bom que você me contou isso, mas eu já sabia. Como assim, o senhor já sabia? Já sabia. Eu estava na janela e vi você apontando o estilingue para o viveiro. Eu vi quando você matou o meu passarinho. Eu vi quando você enterrou ele lá no mato. Eu só queria saber, meu filho, até quando você ia aceitar que o teu irmão mais velho te fizesse de escravo. Mas que bom que você confessou para mim o que você fez. O senhor vai me bater? Vai me castigar? Não, meu filho. Não vou te bater nem te castigar. Eu te perdoo porque você me confessou o que você fez. Você pegou como funciona? O pai é Deus. Nós somos esse menino com estilingue que fica fazendo arte. Às vezes nós fazemos coisas erradas, até sem querer. Pecamos, erramos. Aí Satanás vê. O diabo vê e te escraviza. E o diabo está te esfolando, acabando com a tua vida, tirando todas as tuas oportunidades. E você está perdendo a prosperidade. O diabo está tirando a tua alegria por causa desse pecado escondido. Por causa dessa transgressão encoberta. Olha só, o que encobre as suas transgressões nunca prosperará. Então o diabo está se aproveitando das tuas transgressões para te escravizar. E você já viu um escravo ter prosperidade? Escravo não tem direito a nada. O escravo não pode possuir terreno, não pode possuir casa, não pode possuir carro, não pode possuir nenhum celular. O escravo não pode ter nenhum tênis legal, uma roupa bacana, porque ele é escravo. E o diabo, por causa da sua transgressão, tem te escravizado. Agora você está ouvindo esta palavra libertadora. Esta palavra que vai destruir todas as cadeias do inferno. E que vai destruir as algemas que te acorrentam. Esta palavra que vai colocar você em liberdade. Por onde que começa a liberdade? Quando você confessa a sua transgressão e deixa. Aí quando você ouve o pregador, a pregadora perguntar: quem aqui se arrepende dos seus pecados e quer entregar a vida para Jesus? Aí você levanta a mão e vem. Nesse momento, você vem para frente para confessar a sua transgressão. Só que aí o Pai Celestial diz assim para você: não precisa me contar nada. Eu vi tudo o que você fez. O tempo todo eu estava vendo o que você fazia. Mas então o Senhor vai me castigar? Não, quem estava te punindo era Satanás. Eu vou é te libertar. Porque quem confessa a sua transgressão e deixa, alcançará misericórdia. Deus não vai te punir, não. Ele vai te perdoar. Ele vai zerar os teus pecados. E aí sabe o que vai acontecer? Satanás não vai ter mais autoridade para te manter nessa escravidão. Se você fuma, nunca mais você vai fumar. Se você se embriaga, nunca mais você vai beber. Se você se prostitui, nunca mais você vai andar por esse caminho torto. Se você é uma pessoa presa no jogo, nunca mais você vai apostar qualquer coisa. Porque nesse momento, se você confessar a sua transgressão e falar para Deus: eu quero deixar, você vai alcançar misericórdia. Toda a igreja fique de pé. O que encobre as suas transgressões nunca prosperará. Faz um favor para mim. Cutuca essa pessoa aí do lado e fala olhando no olho dela. Não, primeiro é o seguinte. Não, calma. Primeiro as mulheres. As mulheres olhem para trás, se tiver homem, se tiver do lado. Cutuca o homem e fala assim: não encobre teu pecado, não. Ué, não encobre, não. As mulheres estão falando isso para os homens, ó. Agora vamos inverter. Os homens vão falar isso para as mulheres. Cutuquem as mulheres e digam: não encobre mais teu pecado, não. Não esconde mais, não. Fala, cutuca aí, não encobre mais, não. Agora um fala para o outro: confessa e deixa. Vai. Lá atrás, fala. Confessa e deixa. Fala, confessa e deixa, seja homem. Confessa e deixa, seja mulher. Então vou perguntar agora: quem aqui se arrepende dos seus pecados, quer confessar o seu arrependimento? Não precisa contar para a gente, não, o que foi. Quando você vier aqui para frente, Deus vai dizer: eu já sabia o que você tinha feito. Eu só estava observando até quando você ia ficar nas mãos sujas do diabo. Agora que você veio aqui na frente, eu vou te libertar. Hein? Então eu pergunto: quem neste momento quer falar com Deus, que é pecador, que é pecadora, que se arrepende e quer deixar o pecado e declarar que Jesus é o teu único, suficiente, exclusivo e eterno Salvador, porque só Ele que liberta? Ele disse: se o Filho vos libertar, verdadeiramente sereis livres. Quem aqui quer fazer isso agora? Ergue a sua mão direita bem alto. Quem quer? Oh, glória. Então vem aqui para frente comigo, vem para cá. Não precisa me contar nada, não. E nem para Deus você precisa contar. Porque Ele estava lá da glória, vendo tudo. O que Ele quer saber é se você quer deixar este pecado. Olha, às vezes a pessoa nem acredita em Deus e ela quer agir direito. Isso não é confessar pecado. A pessoa que reconhece que é pecadora, ela sabe que tem uma dívida com Deus. E essa pessoa quer o perdão dessa dívida com Deus. Aquele que confessa e deixa, alcançará a misericórdia. Então é uma questão de fé você falar assim: eu quero deixar o meu pecado. Vem aqui para frente. Tem mais alguém? Pastor, eu quero deixar o meu pecado. Eu quero abandonar a minha iniquidade. Vem para cá. Vem para cá. Vem para cá. Filho pródigo e filha pródiga, vem também. Filho pródigo e filha pródiga, quem está sem igreja, vem também. E você que diz assim: pastor, eu quero força, poder de Deus para resistir ao pecado. Eu não quero pecar mais, porque eu deixei o pecado e muitas vezes o pecado me visita, vem aquela tentação e eu não quero recair. Eu não quero me tornar prisioneiro, prisioneira de novo. Então vem aqui para frente, você que precisa da ajuda de Deus para resistir toda a tentação. A gente ora para resistir à tentação. A oração do Pai Nosso diz: não nos deixe cair em tentação. A tentação visita a gente o tempo todo, para a gente cair. Porque a tentação sabe, o tentador sabe, quando ele lança a tentação, que se a gente cai, se torna escravo de novo. Resistir ao diabo e ele fugirá de vós. Amém? Quero falar com você que está assistindo esta mensagem pela TV, pelo YouTube, pelo Facebook. Você que está ouvindo esta mensagem pela rádio. Você quer deixar o teu pecado. Deus sabe o que você fez. Você quer deixar? Quer pedir perdão? Então se ajoelhe aí ao lado do teu rádio. E se você não pode se ajoelhar porque está em trânsito, coloque a mão direita sobre o teu coração, porque nós vamos orar. Isso. Coloque a mão direita assim sobre o teu coração. Todos que estão aqui comigo na sede da Paz e Vida do Rio de Janeiro. E ore assim comigo: meu Deus e meu Pai. Meu Deus bendito. Meu Deus Todo-Poderoso. O Senhor sabe qual é o meu pecado. E neste momento eu estou aqui na frente, porque eu sei que este pecado tem me atrapalhado. E eu confesso a minha transgressão. O Senhor sabe qual é. Me perdoa, Senhor. Eu reconheço a minha própria culpa e eu te peço perdão. Eu quero que a tua misericórdia me alcance agora e me liberte desta prisão. A partir de agora, eu quero ser uma pessoa livre de verdade. Me abençoa, Senhor. Me transforma pelo sangue de Jesus, que é o meu único, suficiente, exclusivo e eterno Salvador para todos sempre. Amém.
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2: Um homem saiu em uma viagem de avião. Era um homem que acreditava em Deus e sabia que Deus estaria com ele, dando-lhe proteção. Durante a viagem, quando sobrevoavam o mar, um dos motores falhou e o piloto teve de fazer um pouso forçado no oceano. Quase todos morreram, mas o homem conseguiu agarrar-se a alguma coisa que o conservou na superfície. Ficou boiando à deriva por muito tempo, até dar em uma ilha não habitada. Ao chegar à praia, cansado porém vivo, agradeceu a Deus por aquele livramento maravilhoso da morte. Ele se alimentou de peixes e ervas. Conseguiu derrubar algumas árvores e com muito esforço construiu um abrigo tosco com paus e folhas que o protegia do sol e da chuva e onde podia passar a noite. O homem ficou todo satisfeito e mais uma vez agradeceu a Deus, porque agora podia dormir sem medo dos animais selvagens que talvez pudessem existir na ilha. Um dia, ele estava pescando e havia apanhado muitos peixes. Tendo conseguido comida abundante, estava satisfeito com o resultado da pesca. Entretanto, ao voltar-se na direção de sua casa, qual não foi sua decepção ao vê-la em chamas? Sentou-se numa pedra e pôs-se a lamentar e chorar. Deus, como o Senhor pôde fazer isto comigo? O Senhor sabe que eu preciso muito desta casa para me abrigar e a deixou-se queimar inteira. O Senhor não tem compaixão de mim? Nesse momento, uma mão pousou no seu ombro e ele ouviu uma voz lhe dizendo: vamos, rapaz. O homem se virou boquiaberto a fim de verificar quem falava com ele, e qual não foi sua surpresa ao ver à sua frente um marinheiro que lhe disse novamente: vamos, rapaz, nós viemos buscá-lo. Como é possível? Como vocês souberam que eu estava aqui? E o marinheiro respondeu: ora, amigo, vimos os sinais de fumaça que você fez, pedindo socorro. O capitão ordenou que o navio parasse e que eu viesse buscá-lo naquele bote ali adiante. Os dois entraram no bote e se dirigiram para o navio que o levaria em segurança de volta para sua família e para a vida. Quantas vezes nossa casa queima e nós gritamos como esse homem? Na Bíblia Sagrada lemos que todas as coisas contribuem para o bem daqueles que amam a Deus. Às vezes, é muito difícil aceitar isso, mas é assim que funciona. É preciso acreditar e confiar. Siga seu coração e a resposta lhe será dada.

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